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1: 9:26.

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0: 9h50.
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2: Diga pra pessoa que tá do teu lado, diga assim: o homem pode falhar com você, mas Jesus nunca vai falhar. Porque ele não é homem para que minta, e nem o filho do homem para que se arrependa. Esse é o nosso Deus. E hoje eu posso dizer que a minha vitória tem sabor de mel. A minha prova teve um gosto muito amargo, mas hoje a minha vitória tem sabor de mel.

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6: Por favor, abra a palavra de Deus no livro de Gênesis, capítulo 28. Nós vamos ler apenas o versículo 10. Assim que você achar, olha ao teu lado, e se a pessoa não tiver aí a palavra de Deus, mesmo não a conhecendo, se aproxime dela para dividir a leitura. Já acharam? Gênesis capítulo 28, versículo 10. Está escrito assim: Partiu, pois, Jacó de Berseba e foi-se a Arã. Amém? Vou ler de novo esse versículo 10. Partiu, pois, Jacó de Berseba e foi-se

Aram. Agora eu leio mais uma vez e cada pessoa que está aqui na Paz e Vida, sede de Curitiba, repete em seguida. Vamos lá. Partiu, pois, bem alto, partiu, pois, Jacó de Berseba e foi-se a Arã. Amém? Quem crê que isto de fato aconteceu com um homem chamado Jacó? Quem crê? Você crê que Jacó existiu? Muito bem. Então desocupe as tuas mãos e vamos dar a melhor salva de palmas para a palavra de Deus. E enquanto você aplaude, abra a tua boca e diga: glória ao teu nome, Senhor. Olhe para o alto e diga: glória, glória, glória ao teu nome, Senhor. Isso, vai glorificando e aplaudindo. Você que está ouvindo pela rádio, junte-se a nós aqui em Curitiba para glorificar a Deus. Comece a glorificar a Deus. Vamos levantar um grande louvor até o trono do Altíssimo. Senhor nosso Deus e nosso Pai, não apenas o povo de Curitiba, Paraná te glorifica, mas agora em todo o país onde tem um rádio ligado, alguém está glorificando o teu nome. Recebe este louvor e sobre cada vida que te exalta, derrame agora a tua bênção, a tua graça, a tua virtude, o teu poder. Pai querido, este povo quer ouvir a tua palavra. Ninguém está interessado no homem, ninguém quer ouvir homem algum, todos nós queremos ouvir a tua palavra. Então vem agora com teu Espírito Santo e tome o lugar do pregador, tome a boca do mensageiro, fale com cada pessoa que está aqui nesta igreja e com cada pessoa que está ouvindo pela rádio. Envia a tua palavra com poder e autoridade e que a tua palavra vá e produza o resultado para o qual está sendo mandada, em nome do Senhor Jesus. Diga amém, Jesus. Glória a Deus. Podem sentar, por favor. Quem é que não conhece a vida de Jacó? Ele nasceu gêmeo com seu irmão Esaú. Uma diferença apenas de segundos. Esse moço chamado Jacó, na adolescência, era muito apegado com a sua mãe, enquanto que o seu irmão gêmeo, Esaú, era apegado com seu pai, o Isaac. Mas o outro era o mais velho. E segundo a lei dos judeus, o filho primogênito, o primeiro que foi gerado, ele tem direito à herança em dobro. Mas um dia, o irmão gêmeo de Jacó, que era caçador, chegou do campo, fatigado, extenuado, cansado, faminto, sedento, e ele viu que Jacó estava fazendo um guisado com lentilha. E ele pediu para Jacó: olha, eu estou desfalecendo, estou fraco de fome, me dê um prato de lentilha. E Jacó falou: dá não, eu vendo. Mas você vai vender o prato de lentilha para o teu irmão? Eu vendo pela tua primogenitura. Que você me passe agora o direito do filho mais velho. Eu quero esse direito. E Esaú, faminto, disse para Jacó: se eu estou morrendo, de que me serve a primogenitura? Aí Jacó falou: não, você tem que me jurar. Você tem que me jurar que você está me transferindo o direito do filho mais velho, a primogenitura. E Esaú jurou. Então Jacó entregou aquele prato de lentilha guisado. Esaú talvez tenha feito aquilo por precipitação, mas Jacó levou muito a sério o negócio. E ele vai querer o direito do filho mais velho, apesar dele ser o segundo, ter nascido depois. Um dia, quando o pai, tanto de Jacó como de Esaú, já estava com 137 anos de idade e cego, não enxergava mais, Isaac, muito velho e cego, chamou o filho preferido, Esaú, e disse: meu filho, eu quero te abençoar, mas antes de te abençoar, vai para o campo, case um animal selvagem,
prepare um guisado daquele jeito que eu gosto e depois que eu comer eu vou te abençoar. Porque a mãe de Jacó sabia do negócio que Jacó tinha feito com Esaú. Vestiu a roupa de Esaú em Jacó. Está aqui o guisado, pai. Coma e me abençoe. Mas é o Esaú mesmo? O homem era cego, mas não era bobo. É meu filho Esaú? Sou eu, pai. Coma. Coma enquanto está quente. E Isaac foi comendo e desconfiado. Mas que estranho. A voz é do Jacó, mas ele está falando com o Esaú. Ô meu filho, chega aqui perto de mim. E ele apalpou o braço e falou, é, o braço é peludo que nem o do Esaú mesmo. E continuou comendo. Mas é você mesmo, Esaú? Sou eu, pai, sou eu. Ah, tá bom. Depois que ele comeu, falou, agora meu filho Esaú, vem aqui me dar um abraço. O velho queria tirar a dúvida final. E deu aquele abraço e cheirou. O cheiro é do Esaú. Mas a voz continua de Jacó. E você sabe que em cima do engano ninguém constrói coisa alguma. Em cima da mentira ninguém constrói coisa alguma, porque a mentira é do diabo. Então a coisa ali estava começando muito mal, em cima da fraude. E quando Esaú chegou do campo e viu que tinha sido enganado pelo irmão, jurou secretamente, quando meu pai morrer eu mato meu irmão. E Jacó então saiu de Berseba, que era o lugar que ele morava com o pai, com a mãe e com o irmão, e ele foi para Arã. Então eu quero que, em primeiro lugar, você anote aqui nesse versículo 10, a tradução do nome Berseba, porque nós vamos ver os 10 lugares que Jacó passou até ter a sua vida plenamente transformada e realizada. E os lugares onde Jacó passou têm significados. E esses significados vão nos mostrar coisas a respeito da vida espiritual de cada pessoa para que atinja o progresso da plenitude espiritual. Então vamos lá. Berseba, que era o lugar que ele morava com a família, quer dizer Poço do Juramento. Tudo bem. Era um lugar onde a palavra valia. Só que naquele lugar onde a palavra valia, Jacó torceu a palavra. Então, no lugar onde que era para existir a verdade, Poço do Juramento, onde a palavra tinha peso, tinha sustentação, naquele lugar, Jacó distorceu a verdade. Abusou da palavra, colocou Deus na mentira. Só que ele sai do lugar chamado Berseba, Poço do Juramento, e ele vai para Arã. Escreva aí nesse versículo 10 o significado de Arã. Arã quer dizer região montanhosa. Então veja só. Ele estava num lugar ótimo com a família, onde nada lhe faltava, mas por causa da fraude e da mentira, num lugar onde ele não honrou a palavra, ele agora está indo para Arã, a região montanhosa. E vocês sabem que naquela parte do mundo, a região montanhosa não é um lugar aprazível, não é como as montanhas de Minas Gerais. Não é um lugar bonito, pode ser até uma paisagem bela, mas é um lugar árido, é um lugar de sofrimento. Então ele saiu de Berseba e foi para Arã, a região montanhosa. Agora, este é o segundo lugar que ele vai então. Primeiro, Berseba, onde ele não honrou a palavra. Agora, segundo lugar que ele foi, Arã, uma região montanhosa, mas não de montanhas aprazíveis e lugar de descanso, mas um lugar terrível, um lugar seco, um lugar deserto, um lugar tenebroso. Foi para Arã. Muito bem. Em Arã, Jacó estava muito assustado. Caminhou mais um pouquinho até um outro lugar, onde ele sentiu um pouco de segurança. Não tinha cama para dormir, não tinha teto sobre a sua cabeça, estava no lugar montanhoso, árido, perigoso, com serpentes, escorpiões, chacais, animais ferozes, e era comum leões atravessarem aquele deserto, leões da montanha. Ele sabe que está num lugar perigoso, e ele
tenta ali encontrar algo mais seguro, acha uma pedra que parece um travesseiro e ele põe a cabeça naquela pedra e, cansado como estava, ele pega no sono. Naquele lugar montanhoso, árido, difícil, ele teve um sonho à noite. Poderia ser um pesadelo, mas foi um sonho. E neste sonho, ele viu uma escada que saía da terra e tocava no céu. E ele viu que anjos de Deus subiam e desciam por aquela escada. E ele viu no topo da escada o próprio Deus assentado num trono. E quando ele viu aquele que estava no topo da escada, Deus olhou para Jacó no sonho e disse: Jacó, eu sou o Deus de Abraão, eu sou o Deus de Isaac. Esta terra que você está, eu tenho dado a ti e a tua descendência. E eu não te deixarei até que cumpra este meu propósito na tua vida. Eu te guardarei por onde quer que andares. E Jacó, tendo este sonho, acordou, sentia medo, ele sentiu temor. Pela manhã, ele ainda se lembrava do sonho. Foi um sonho muito real. Eu vi aqui uma escada nesta noite. Eu vi anjos descendo e subindo. Eu vi Deus e Deus falou comigo. E Deus falou que vai me guardar nessa travessia. Que Ele tem um plano na minha vida. Que Ele está me dando esta terra de presente. Aí ele pegou a pedra que tinha sido o seu travesseiro, colocou ela de pé. Fez um esforço tremendo ali sozinho para levantar aquela pedra. E ele disse: o que eu vou dar agora? E ele não tinha nada a não ser uma botija de azeite, um pouco de azeite. Então ele derramou aquele azeite na pedra. Porque apesar de não ter muito entendimento, Jacó sabia que ele tinha que adorar a Deus com alguma oferta. E a única coisa que ele tinha para dar era o azeite. Então ele derramou tudo que tinha. Aquele azeite era tudo que ele tinha. Ele derramou na pedra e ele disse: quão terrível é este lugar. Na verdade, este lugar é a casa de Deus e eu não sabia. E ele chamou aquele lugar Betel. Então, este é o terceiro lugar em que Jacó esteve. Anote aí, eu estou no versículo 19 agora. E Jacó chamou o nome daquele lugar Betel. Então, terceiro lugar, Betel. Diz que antes aquela cidade chamava Luz, mas ali não tinha cidade nenhuma, ele está no deserto. Posteriormente, alguma coisa vai acontecer ali, porque quem está escrevendo essa história é Moisés. E Moisés tem acesso a escritos antigos do Egito. Então, ele sabe que antes da cidade ser Luz ali, era um lugar deserto. Jacó não está num lugar povoado, está num lugar deserto. Mas ele muda o nome daquele lugar para Betel, que traduzido quer dizer casa de Deus. Então anote aí. O terceiro lugar que Jacó esteve para ter uma mudança de vida chamou-se Betel. Betel, casa de Deus. Então veja só. Por enquanto, o traçado que Jacó está seguindo é o de muitas pessoas. Alguém leva uma vida até boa. Não tem falta de nada. Está com a família, pai, mãe, não é? Está tudo bem na sua vida. Mas a pessoa não dá valor para aquilo. Ela está acostumada e ela faz coisas sem qualquer temor de Deus. Não está preocupada se está agindo certo ou agindo errado. A pessoa vai fazendo coisas na sua vida até que ela perde tudo aquilo, como Jacó perdeu. E a pessoa fica no deserto, como Jacó estava no deserto. Vai para as regiões montanhosas, perigosas, difíceis de sobreviver. Lugar onde a pessoa sofre. Até que o ser humano recebe uma visita de Deus. Olha só, não foi Jacó que encontrou Deus ali nas montanhas de Arã. Não foi Jacó. Foi Deus que encontrou Jacó. O traçado do ser humano é parecido. A pessoa perdeu tudo e está no deserto. Não é ela que acha Deus. É Deus que acha a pessoa. E Deus, quando aparece para a pessoa, Ele quer abençoar.
Ele quer fazer uma obra na vida da pessoa, ele quer ajudar a pessoa. Mas depende da pessoa querer servir a Deus. E o lugar onde Jacó está começando a ter um início de transformação foi ali em Betel, onde ele sentiu temor. Quão terrível é este lugar! Na verdade, Deus está aqui e eu não sabia. Olha só, eu não sei se você já viveu uma experiência parecida com Jacó, se você já perdeu tudo na sua vida, ou se você vivia como Jacó, mas eu só sei de uma coisa, que Deus te viu, Deus te achou, não foi você que achou Deus, foi Deus que te encontrou, e Deus apareceu para você, e no dia em que Deus falou com você, você sentiu temor no coração. Hoje você está aqui conosco, e você olha esse templo, e alguém pode imaginar a princípio, estou aqui pela primeira vez. Estou aqui neste lugar, é uma igreja bonita, muito linda, mas aqui é muito mais do que um lugar bonito, aqui é um lugar terrível, é um lugar de temor, porque Deus está neste lugar, e se você não sabia disso, fique sabendo, este é um lugar terrível, aqui é Betel, aqui é o lugar, a casa de Deus, onde você começa a ter um encontro com o Senhor, onde Deus fala, eu te conheço, você não me conhece, mas eu te conheço, você não me procurou, mas eu te procurei, você não me achou, mas eu te achei, e eu tenho um plano na tua vida, eu quero fazer coisas na tua vida, eu quero dar coisas para você, eu quero te abençoar, eu quero que os meus anjos estejam o tempo todo subindo e descendo sobre a tua vida, eu quero que você tenha visões celestiais, eu quero que você sinta temor no coração. Deus quer fazer uma obra na tua vida, fazer você enxergar coisas que antes você não via, como Jacó. Jacó então improvisa um altar para adorar a Deus, faz a sua oferta, muda o nome do lugar para Betel, e ali Jacó faz o voto de se tornar dizimista. Ele diz para Deus, se o Senhor for comigo nesta travessia desse deserto, e se o Senhor me ajudar a voltar para a casa do meu pai, e se o Senhor não me deixar faltar comida para comer, e se o Senhor não deixar faltar roupa para eu vestir, e se o Senhor me guardar em toda parte que eu for, então o Senhor será o meu Deus, e de tudo aquilo que o Senhor me der, certamente te darei o dízimo. Jacó fez um propósito com Deus, um propósito de fidelidade. Ele achou o seguinte: se Deus me abençoar, então ele será o meu Deus. E isso que Jacó está pensando é o que muita gente pensa. A pessoa, ela diz assim: estou com AIDS, ai, peguei AIDS, andei pelos lugares montanhosos aí da vida, nos desertos, e peguei AIDS, mas eu vou para a igreja, eu vou para Betel, eu vou para a casa de Deus, e se Deus me curar da AIDS, então ele será o meu Deus. Que absurdo, né? O ser humano pensa assim. A pessoa está morrendo, já está condenada, está com AIDS. Ela tinha que, mais do que depressa, entregar a vida para Jesus. Mas ela diz isso: ah, se Deus me curar da AIDS, então eu vou me batizar. Aí eu vou ser servo de Deus, aí eu vou ser serva de Deus. Pessoas já disseram isso para mim: pastor, ore por mim, porque se Deus me curar do câncer, eu vou me batizar. Ah, é? Só se ele te curar do câncer, você vai tê-lo como Deus? Deus até ri disso. Deus com certeza riu de Jacó. Se o Senhor me abençoar, me der tudo, aí o Senhor será o meu Deus. E é interessante que Deus aceita, não é? Eu, se fosse Deus, dava um esculacho na pessoa. Falava: olha, você queira ou não queira, acredita ou não acredita, eu sou Deus. Você me receba ou não receba, me sirva ou não me sirva, isso não me afeta nada. Você acha que eu preciso de você? Olha o teu estado, você está aí no deserto, você está no meio de serpentes e escorpiões, você está numa região montanhosa e perigosa, a tua vida destruída, você perdeu tudo. Quem é que precisa de quem? Se eu fosse Deus, eu diria isso. Mas Deus ouve o ser humano na pior, não é? O ser humano caído, perdido, e Deus fala: tá bom, meu filho, então vou te ajudar para você me receber como teu Deus.
diz que Deus vai fazer com Jacó. A paciência do nosso Deus realmente não tem limite. Mas ali Jacó estava em Betel, o terceiro lugar, onde ele começou a servir a Deus. Por interesse. Não foi porque ele falou, ah, meu Deus, eu preciso de ti. Ah, meu Deus, como eu te amo. Ah, meu Deus, como eu quero ser salvo. Ah, meu Deus, como eu quero ir para o céu. Nada disso. Ele começou a servir a Deus por interesse. E não é mais ou menos assim que todo mundo faz. Poucos são aqueles que vêm por amor. A maioria vem pela dor. É ou não é? Quantos aqui vieram a Deus sem querer constranger ninguém? Mas eu vou ser o primeiro a levantar a mão na pergunta que eu vou fazer. Quantos vieram para Deus porque estavam sofrendo e estavam na pior? Levantem as mãos. Aí, ó, 99% da igreja. Inclusive eu. Jacó está na pior. Só que Deus fez uma proposta e ele falou, tá bom. Se o Senhor me ajudar, então o Senhor será o meu Deus. A gente começa a procurar a Deus porque quer a ajuda dele. Ninguém está interessado em servir a Deus, em ser fiel. Mas Jacó fez um propósito. Eu vou ser fiel. E tudo que o Senhor me der, eu vou te dar o dízimo. Como se isso fosse muito, amados. Porque a pessoa só dá o dízimo se primeiro receber 100%. É verdade ou não é? Porque se a pessoa não receber nada de Deus, como que ela vai dar o dízimo? A pessoa, como Jacó, promete dar o dízimo e acha que está fazendo muita coisa. E a pessoa não reflete. Ela só dá 10% se primeiro receber 100%. Então a pessoa não está fazendo nada para Deus. Não está dando nada para Deus. É Deus que está fazendo tudo isso pela pessoa. Muito bem. De Betel, Jacó foi até a casa do seu tio chamado Labão. E viveu naquele lugar 21 anos. Aquele lugar chamava-se Padan Aram. E nós vamos até lá. Vamos no capítulo 31, no versículo 17. Depois de 21 anos que ele morou em Padan Aram, Jacó resolveu ir embora, levando tudo que tinha. Olha aqui que diz o versículo 17, ó. Então se levantou Jacó, pondo os seus filhos e as suas mulheres sobre os camelos, e levou todo o seu gado e toda a sua fazenda que havia adquirido, o gado que possuía, que alcançara em Padan Aram, para ir a Isaac, seu pai, à terra de Canaã. Ou seja, em 21 anos, Jacó ficou muito rico. A mãe de Jacó tinha falado para ele, meu filho, vai para Arã e fica lá alguns dias até passar a raiva do teu irmão, depois você volta. Só que Jacó não ficou alguns dias, ele ficou 21 anos em Padan Arã. Ali em Padan Arã, Jacó enriqueceu, foi abençoado. Foi mesmo, Deus abençoou tudo que Jacó fazia. Jacó se tornou um homem muito rico. Padan Arã é o quarto lugar onde Jacó esteve, ficou 21 anos. Agora eu quero que você anote aqui a tradução de Padan Aram. Quer dizer liberdade, redenção. Em Padan Aram, Jacó teve a sua redenção, teve a sua liberdade, foi abençoado por Deus. O encontro com Deus em Betel, servindo a Deus em Padan Aram, e em Padan Aram ele teve a sua libertação, teve a sua redenção. Jacó se tornou não apenas um homem rico, mas um homem livre, que não dependia mais de ninguém, não precisava mais de patrão. Ele foi liberto de toda dependência. Bem que o patrão queria que Jacó dependesse dele. Ô Jacó, fala qual é o teu salário que você quer que eu te pague. Jacó falou, você não vai me pagar salário nenhum, quem vai me abençoar é Deus. E Deus o abençoou e ele se tornou muito rico. A sua redenção, a sua libertação aconteceu em Padan Aram, o quarto lugar onde ele esteve. Mas ele saiu dali sem se despedir do tio e sogro e ex-patrão. Ele não se despediu. Ele saiu escondido. 3 dias depois que ele saiu, o sogro foi no encalço dele. Aonde que está Jacó?
Jacó fugiu com as minhas filhas, com os meus netos, com o seu rebanho, ele levou tudo. Onde está Jacó? E agora nós vamos ver o quinto lugar para onde Jacó foi. Como ele estava fugindo, você vai ver que quando a pessoa foge, quando a pessoa faz as coisas em oculto, como Jacó fez, por que ele não foi lá despedir do tio, sogro e avô dos seus filhos? Por que ele não foi lá se despedir do ex-patrão? Olha, trabalhei 21 anos com você, agora estou voltando para a casa do meu pai, foi uma bênção, Deus te abençoe, vamos fazer uma festa de despedida, vamos sair de cabeça erguida. Por que ele não fez assim? Por que ele fugiu? Ele agiu mal. Quando a pessoa foge e age mal, ela não pode ir para um lugar bom. Olha para onde Jacó foi, o quinto lugar, ó, versículo 21. E fugiu Jacó com tudo que tinha, e levantou-se e passou o rio. Esse rio aqui era o rio Eufrates, ou seja, ele está passando pela Babilônia, ele está passando no atual Iraque, passou pelo rio e pôs o seu rosto para a montanha de Gileade. O quinto lugar que ele foi então era a montanha de Gileade. Circule a palavra Gileade e escreva o significado de Gileade: áspero. Gileade quer dizer áspero. Montanha novamente, um lugar impróprio para o gado. Como é que o rebanho vai se dar bem num lugar montanhoso? Como é que ele vai se dar bem com a sua família, os empregados, com tudo que ele tem agora, num lugar montanhoso e num lugar áspero? Ou um lugar difícil de viver? Mas por que que ele foi para Gileade? Porque está fugindo. Porque agiu mal. Porque não fez a coisa direito. Tudo bem, é como se ele estivesse tendo um retrocesso. De fato, ele recebeu a ordem de Deus para voltar para Canaã. Mas ele não precisava ter saído em secreto, escondido, não é? Na calada da noite, sem o pai das suas esposas ficar sabendo de nada. Ele podia ter feito a coisa direito. Por isso que ele foi parar num lugar áspero. Agora o sogro vai persegui-lo. 3 dias depois o sogro vai persegui-lo. Vai se encontrar com Jacó naquele lugar áspero. Mas Deus diz para Labão à noite em sonho: você não toque em Jacó. Não fale para ele nem bem nem mal. Olha como é que você trata Jacó. Em sonho Deus falou tudo isso para Labão, o tio, sogro e ex-patrão de Jacó. Olha lá o que você vai fazer com Jacó. Você sabe, mesmo quando a gente está no caminho, nesse quinto passo aqui, como Jacó, quando a gente está nessa quinta fase da vida espiritual, apesar de já termos tido um encontro com Deus, apesar de termos servido o Senhor com fidelidade e Ele ter nos abençoado, apesar de tudo estar dando certo na nossa vida, no meio do caminho a gente acaba fazendo besteira. É ou não é? Porque desde o dia em que você serviu ou começou a servir a Deus, vai dizer que você nunca errou. Vai dizer que você nunca fez uma bobagem. Com certeza fez. Mas assim como Jacó fez bobagem no quinto passo, fez algo errado, algo que não devia fazer, mesmo assim Deus não o abandonou. Mesmo assim Deus não deixou de protegê-lo. É como se Jacó tivesse tropeçado na caminhada com Deus. É como se Jacó em algum momento tivesse fraquejado e não agiu pela fé, agiu com engano, voltou a fazer coisas de uma velha criatura quando ele era um enganador, não é? Aquela velha natureza voltou, de repente ele sai escondido, ele foge. Opa, quem é que faz isso? Qual é o pai que não quer beijar os filhos antes de se despedir, beijar os netos antes de vê-los partir? Não é? Jacó realmente fez uma coisa errada, mas foi uma fraquejada numa caminhada que ele estava indo muito bem. Também acontece conosco. No meio da tua caminhada, você deu uma fraquejada, você fez alguma bobagem. Aí o diabo falou: é agora. Agora eu pego. Agora eu alcanço essa pessoa. Agora ela deu uma brecha, agora eu acabo com ela. Mas Deus, que viu o que você fez, Ele não deixou de te amar. E Ele nunca vai deixar de te amar. E Deus já mandou avisar o diabo: olha aqui, Satanás, não toque nesta pessoa, porque ela é minha, porque ela é preciosa, porque eu tenho um plano nessa vida. Não toque nesta pessoa, porque ela é a menina dos meus olhos.
Deus não te deixou e Deus não te abandonou. Deus não deixou de te amar porque você fraquejou. Quando Labão encontrou com

Jacó falou: olha, eu não vou te fazer nada porque o teu Deus apareceu para mim em sonho. Ele mandou te tratar bem. Mas você não devia ter feito isso não, Jacó. Você agiu muito mal. É, eu fiquei preocupado, fiquei com medo que você não deixasse eu levar as filhas, os netos, o rebanho. Eu, de fato, agi mal, reconheço isso, mas é porque eu tive medo. Aí o Labão falou: olha, vamos fazer um conserto entre nós, de que nunca você me fará qualquer mal e nem eu farei mal a você. Vamos fazer aqui um conserto entre nós dois. Jacó falou para ele naquele lugar: eu não te servi com fidelidade esses 21 anos, hein, meu sogro, hein, meu patrão? Eu não te servi com fidelidade durante esses 21 anos? Alguma vez eu roubei uma ovelha tua? Alguma vez eu matei uma ovelha do rebanho para comer? Até aquela que era despedaçada pelo lobo, eu te restituía. Mesmo quando o prejuízo não era minha culpa, eu te ressarcia. Eu fui fiel com você. E Jacó dá o seu testemunho: eu fui fiel. Eu te provoquei algum dano, te fiz algum mal. Labão falou: então vamos fazer um conserto entre nós. E naquele lugar em que Jacó deu o seu testemunho de fidelidade, eles fizeram uma aliança, Jacó e Labão. E eles vão mudar o nome daquele lugar também. Eu estou em Gênesis capítulo 31, versículo 46. E disse Jacó a seus irmãos: ajuntai pedras. E tomaram pedras. Né? Ele está falando isso para os cunhados. E tomaram pedras. E fizeram um montão. E comeram ali sobre aquele montão. E chamou-lhe Labão Jegar Saaduta. Porém Jacó chamou-lhe Galeede ou Galide. Olha só. Na verdade, a mudança de nome que eles fizeram no lugar, Labão chamando de um jeito e Jacó chamando de outro, na verdade é o mesmo nome. Ou seja, o montão do testemunho. Porque eles fizeram um montão de pedra e ali comeram, fizeram as pazes. Então, ali foi o testemunho de Jacó, de que ele era fiel. Então ficou chamado um montão de testemunho. Quando Labão chamou de Jegar Saaduta, ele está falando em aramaico, porque ele era de Arã. E quando Jacó chamou de Galide ou Galede, ele estava falando em hebraico. Mas tanto em aramaico como em hebraico, o sexto local onde Jacó esteve quer dizer o montão do testemunho. Então anote aqui no versículo 47, sexto lugar, o montão do testemunho. Mas não foi só isso. No versículo 48 a gente lê: então disse Labão: este montão seja hoje por testemunha entre mim e ti. Por isso se chamou o seu nome Galeede e Mispa. Olha só, no versículo 49, e Mispa. Mispa quer dizer torre de vigia. Ali onde Jacó deu seu testemunho, eles também chamaram o local de Mispa, quer dizer torre de vigia, que Deus estaria vigiando a vida de Jacó dali por diante. Que aquilo que eles estavam fechando como aliança, como compromisso, era diante de Deus, e Deus ia vigiar aquele acordo. E eles também deveriam vigiar para não romper aquilo que estavam prometendo. Ou seja, Jacó está aprendendo a cumprir a palavra, coisa que ele não fazia em Berseba. Ele está aprendendo a ser fiel à palavra e sabendo: cumpra o que você falou, porque aqui também chama Mispa. Ou seja, torre de vigia, Deus vai ver, Deus vai vigiar sobre nós, e nós temos que vigiar também para não romper a palavra que estamos empenhando. Muito bem, esse foi o sexto lugar. Dali, Jacó vai caminhar mais um pouco, ele se despede do sogro, vai continuar a sua caminhada para Canaã, e ele vai parar num lugar. E ele para ali, não porque ele quis, mas porque ele teve uma visão de uma multidão de anjos. Capítulo 32 de Gênesis. E foi também Jacó o seu caminho, e encontraram-no os anjos de Deus. Jacó parou, ele ficou maravilhado. Ele está tendo um encontro com os anjos de Deus. Ele está vendo coisas. Versículo 2. E Jacó disse, quando os viu: este é o exército de

de Deus, e chamou o nome daquele lugar Maanaim. Circule aí Maanaim e anote aí: bando de anjos. O sétimo lugar onde Jacó está, a partir do momento que ele aprendeu a respeitar a palavra, a honrar aquilo que fala, vigiar em cima da palavra, para que a sua palavra seja verdadeira, para que não haja mais mentira na sua boca.

começar a ver coisas de Deus, tem que ser uma pessoa honrada na palavra. Tem que cumprir aquilo que promete. E Jacó, agora nesse sétimo lugar, e olha, o sétimo lugar, o lugar da perfeição, ele tem a visão dos bandos de anjos. Ele está vendo os anjos de Deus e chama o lugar de Maanaim. Dali, Jacó vai continuar a sua caminhada e ele vai atravessar o Val de Jaboque. Val quer dizer o seguinte, sabe aquele lugar que passa água de um rio, mas é rasinho, dá para você atravessar sem nenhum problema? Isso é um val. Val de Jaboque. Ele vai até o Val de Jaboque. Veja comigo no versículo 22, o oitavo lugar onde Jacó vai parar. E Jacó levantou-se aquela mesma noite e tomou as suas duas mulheres e as suas duas servas e os seus 11 filhos e passou o Val de Jaboque. E tomou-os e fê-los passar o ribeiro e fez passar tudo o que tinha. Jacó, porém, ficou só. Ou seja, ele não atravessou o Val de Jaboque. Ele fez todo mundo atravessar, mas Jacó ficou do lado de cá. Antes das águas, ele ficou do lado de cá e ficou só. E ele vai continuar ali só. E a noite vai chegar. E ele vai continuar só ali, antes das águas. Todo mundo já passou o Val de Jaboque, mas ele ficou só, do lado de cá. A noite vai passando. Agora eu quero que você anote a tradução de Jaboque. Porque tudo tem significado. Os lugares onde Jacó foi parando têm significado. O oitavo lugar, então, Jaboque, quer dizer efusão. Efusão é uma palavra que lembra a efusão do Espírito Santo, o derramamento do Espírito Santo. Jacó vai ficar ali em Jaboque. Ele vai ficar sozinho. A noite vem e ele está ali sozinho, do lado de cá, antes das águas. Aí ele vai ter a experiência da efusão. Jacó vai viver uma experiência espiritual que ultrapassa os limites do corpo. Ele que antes só via as coisas, agora vai sentir as coisas, uma efusão do Espírito de Deus. Olha o que acontece com Jacó ali. Continuando a leitura, versículo 24. Jacó, porém, ficou só e lutou com ele um varão até que a alva subia. Ou seja, ele vai passar a noite ali naquela efusão espiritual em Jaboque. Aí ele vai se agarrar com um varão. Aparece um varão e ele agarra aquele varão. E ele não deixa aquele varão sair. E o varão quer ir embora porque o dia já está nascendo, a alva está chegando. Mas ele fica ali lutando. Versículo 25. E vendo que não prevalecia contra Jacó, o varão tocou a juntura de sua coxa e se deslocou a juntura da coxa de Jacó, lutando com ele. Mas mesmo assim, Jacó não largou aquele varão. Ele está numa efusão agora. Ele não quer largar, ele não quer parar. O que ele está vivendo naquele lugar, no oitavo lugar, nunca ele tinha vivido antes. Então ele agarrou, ele não quer largar, entendeu? Ele agora encontrou uma coisa mais importante do que família, do que rebanho, do que a própria vida. Ele está ali agarrado e não quer largar. Aí aquele ser com quem Jacó lutava disse: deixa-me ir, porque já a alva subiu. Porém, Jacó disse: não te deixarei ir se não me abençoares. Jacó estava numa efusão que ele compreendeu que aquele ser espiritual que agora ele conseguia agarrar era Deus, era o Senhor. Ele compreendeu que era a pessoa que o abençoava. Ele estava agarrado com a pessoa que o abençoava e ele não queria largar. Foi aí que aquele ser perguntou para ele: qual é o teu nome? E ele disse: Jacó. E Jacó quer dizer suplantador. Jacó não mentiu, não. Jacó deu testemunho verdadeiro. Qual é o teu nome? Eu? Meu nome é o nome de um trapaceiro. O meu nome é de uma pessoa enganadora. O meu nome é de uma pessoa que só quer levar vantagem. O meu nome é de uma pessoa que só quer passar os outros para trás. Eu passei o meu irmão para trás, eu passei o meu pai para trás. E olha, quer saber a verdade? Eu passei o meu sogro para trás também. Todo o rebanho do meu sogro está comigo. Quem sou eu? Eu sou Jacó. Jacó não mentiu. Jacó falou a verdade, porque ele sabia que não tinha como mentir. Como é que a pessoa vai falar algo diferente?

Jacó deu testemunho: eu, quem eu sou? Eu sou o enganador, eu sou uma pessoa abjeta, eu sou uma pessoa desprezível, eu sou Jacó, por isso que eu não te largo enquanto não me abençoares. Ou seja, eu estou cansado de ser Jacó, eu estou cansado de ser enganador, eu estou cansado de ser trapaceiro, eu agora quero ser abençoado e eu não te largo enquanto não me abençoares. Jacó falou a verdade. Aí aquele ser, versículo 28, disse para Jacó: não se chamará mais o teu nome Jacó, mas Israel, pois como príncipe lutaste com Deus e com os homens e prevalecestes. Olha só, Jacó, realmente esse nome não serve para você. Esse nome na tua vida está sendo uma maldição. Esse nome, Jacó, mostra a tua natureza. Uma pessoa que só vence com base no engano. Uma pessoa que só vence com base na mentira, na trapaça. Realmente, Jacó, com esse nome não dá. Por isso que teu nome não vai ser mais Jacó. Teu nome agora vai ser Israel. Uma pessoa que lutou pela fé. Uma pessoa que se agarrou com Deus. Uma pessoa que lutou com Deus e prevaleceu pela fé. Você está compreendendo isso? Este era o oitavo lugar onde ele estava, ali no Val de Jaboque. Ele não passou a água ainda, mas ele teve a sua vida transformada, teve o seu nome mudado. Jacó quer mudar, ele quer ser outra pessoa. É como alguém que está na igreja, já teve várias experiências com Deus, já foi muito abençoada, mas a pessoa diz assim: poxa, no fundo, eu estou cansada de ser um enganador, uma enganadora. Eu estou cansada de fazer as coisas erradas, apesar de já conhecer este Deus. Mas agora chegou um novo momento na tua vida espiritual. Você está tendo um encontro, não apenas visível com Deus, mas um encontro pessoal e particular com Deus. Um encontro onde você sente a presença de Deus na tua vida e você não quer ser mais como você era. Eu não quero mais viver como eu vivia, não. Agora eu quero ser outra pessoa. Eu estou cansado de levantar e cair. Eu estou cansado de caminhar e tropeçar. Eu estou cansado de voltar atrás. Dou dois passos para frente e um para trás. Eu estou cansado de tudo isso. Eu quero mudar. Para isso você tem que se agarrar com Deus. E se você quer saber a verdade, meu querido e minha querida, aqui é o Val de Jaboque. Se você quer saber a verdade, aqui é o lugar da efusão. E se você quer ver, então abra os teus olhos e veja. O exército de Deus está neste lugar. O Espírito de Deus está fluindo neste lugar. O que você tem que fazer agora? Se agarrar com o Espírito de Deus. Eu não largo este Deus enquanto ele não me abençoar. Jacó não largou, porque se você largar, você vai voltar atrás. Veja, Jacó ainda não passou o Val de Jaboque. Ele ainda não está com a sua vida totalmente transformada. Ele quer a transformação. Então, o seu nome foi mudado. Agora você é um campeão de Deus. Agora você lutou com Deus e prevaleceu. Como é que o ser humano prevalece com Deus? Quando age pela fé, quando agarra a bênção. A mulher cananeia, ela lutou com Deus, você sabia disso? Jesus, quando escutou ela gritando lá atrás, fez de conta que não ouviu nada. A mulher veio gritando atrás dele, ele não parou para conversar. A mulher continuou lutando, correu atrás de Jesus, se lançou aos pés do Senhor, está lutando com Deus. Mas Jesus falou: eu não vou pegar o pão dos filhos e dar para os cachorrinhos. Deixa primeiro eu saciar os filhos. Jesus está dizendo: eu não vou te abençoar, não. Mas ela lutou com Deus. Ela falou: Senhor, tudo bem, mas até os cachorrinhos comem das migalhas que caem da mesa dos seus senhores. Eu só quero uma migalha. Ela lutou, ela agarrou Jesus. Jesus queria continuar, mas ela não deixava. Jesus queria ir embora, mas ela não deixava. Senhor, eu só quero uma migalha basta. Jesus disse para ela: mulher, grande é a tua fé, por esta tua palavra vai, o demônio já saiu da tua filha. Aquela mulher lutou com Deus e prevaleceu. Jacó lutou com Deus e prevaleceu, porque ele não largou o Senhor. Ele não permitiu que a coisa passasse adiante. Não, eu quero uma transformação. Então veja só, ali no oitavo lugar, no Val de Jaboque, a vida de Jacó

foi intimamente transformada porque ele teve um encontro íntimo com Deus, um encontro poderoso. Agora veja, ele vai mudar o nome daquele lugar. No versículo 30, estou em Gênesis 32, versículo 30. Olha só. E chamou Jacó o nome daquele lugar Peniel, porque dizia: tenho visto a Deus face a face e a minha alma foi salva. Ou seja, antes Jacó era abençoado, mas não era salvo. Não adianta você dar os 8 passos, não é? Mas você não se entrega para o Senhor como Jacó fez. Jacó era abençoado, mas não era salvo. Agora não, agora ele está compreendendo. Eu vi Deus face a face e a minha alma foi salva. Agora ele está dando testemunho de que é salvo. Aqui em Peniel, no versículo 30, anote. Anote a tradução de Peniel, o nono lugar onde Jacó esteve para ter a sua vida transformada. Só falta um lugar agora. Tradução de Peniel quer dizer: viu a face de Deus. Viu a face de Deus. Consequência, foi salvo. Agora Jacó é um homem salvo. Como ele estava antes do val de Jaboque e foi ferido na coxa, ele passa agora, mancando. Ele passa pelo val de Jaboque, ou seja, ele passa pelas águas. O que isso representa? O batismo. É uma figura do batismo. Jacó, ele viu Deus face a face, teve um encontro poderoso com Deus, agarrou o Senhor, uma efusão do Espírito, sentiu verdadeiramente a presença de Deus, teve o seu nome mudado, a sua natureza íntima transformada, e agora ele passa pelo val de Jaboque, ele passa pela água, representando o seu batismo, representando também uma mudança de vida, uma transformação, deixando para trás a velha vida. Aquele rio, ainda que raso, era a sua fronteira para uma nova vida. Agora ele não é mais Jacó, ele é Israel. E ele vai e se encontra com seu irmão Esaú, 21 anos depois. O mesmo Esaú que disse: depois que meu pai morrer, eu mato Jacó. E os dois vão se encontrar. Ali, depois que Jacó passa pelo val de Jaboque, os dois vão se encontrar. Estou no capítulo 33 agora, que fala do encontro de Esaú e Jacó, e que todo aquele medo que Jacó tinha de ser morto pelo irmão, todo aquele temor não vai se realizar, não. Você vai ver que o encontro dos dois vai ser um encontro abençoado, porque agora ele não é mais Jacó. Como é que Esaú vai matar o Jacó? O Jacó já morreu. Olha só, como que alguém pode matar uma pessoa que já morreu? O Jacó já está morto. Ele não é mais Jacó, agora ele é Israel. Quando você era uma velha criatura antes do batismo nas águas, o diabo podia até te matar. Mas agora ele foi salvo. Ele passou pelo val de Jaboque, ele passou pelas águas. Jacó já está morto, agora ele é Israel, ele é um novo homem. Como que Esaú vai matar Jacó? Jacó já morreu, Jacó não existe mais. É aí que os dois se encontram, que os dois se entendem, os dois se abraçam e caminham. Versículo 12, e disse: caminhemos e andemos, e eu partirei adiante de ti. Vamos agora para o versículo 17, o décimo lugar. Esaú, vendo que o seu irmão tinha sido transformado, o recebe como amigo e Jacó continua a sua caminhada, ou melhor dizendo, Israel continua a sua caminhada. E no versículo 17 está escrito assim: Jacó, porém, partiu para Sucote e edificou para si uma casa e fez cabanas para o seu gado, por isso chamou o nome daquele lugar Sucote. Quem vai botar o nome naquele lugar é Jacó ou Israel. É ele que vai dizer agora que vai chamar Sucote. Então circule Sucote e escreva do lado a tradução: em paz. E paz em hebraico é Salem, ou seja, Jerusalém, casa de paz. Jacó fez uma cabana aqui, ó, em Sucote, em paz,
Na verdade, é

Jerusalém que ele está. Na verdade, agora ele está em paz. E esse foi o décimo lugar em que Jacó esteve com a sua vida totalmente transformada. Esse percurso é idêntico para todo mundo. Isso fala da nossa vida espiritual. Qual é o nosso objetivo final? É o décimo lugar. E qual é o décimo lugar? É alguma cidade aqui na Terra? É algum país deste mundo? Não, o nosso objetivo não está nesse planeta. O décimo lugar que nós queremos alcançar na plenitude da nossa vida espiritual é a Jerusalém Celestial, a verdadeira morada de paz. A chegada de Jacó em Sucote, em paz, em Salém, a chegada de Jacó ali é uma figura de que nós também estamos seguindo os mesmos passos. Que no fundo, no fundo, a nossa vida é muito semelhante à de Jacó. Mas nós temos que perseguir até o fim o objetivo de chegar em Salém, de chegar em Jerusalém, a Jerusalém Celestial. Tudo o que aconteceu na vida de Jacó, nada foi por acaso. Cada parada, cada lugar tinha um significado. E esse significado retrata exatamente a caminhada de cada pessoa humana aqui na Terra, desde que, a partir do terceiro momento, ela queira caminhar com Deus. Olha só. Como que é o primeiro momento? Primeiro momento, a pessoa não está nem aí com a palavra, não está nem aí com a própria vida, faz tudo que está na telha, vive como quer. Qual é o segundo momento da pessoa que vive desse jeito? Perder tudo. Ir para as regiões montanhosas, ir para Arã, sofrer ali. Um lugar difícil, perigoso. Qual é o terceiro lugar? É Betel, é a casa de Deus. Mas a pessoa, quando está em Betel, quando a pessoa está na casa de Deus, quando ela ouve Deus falando com ela, ela vai decidir se quer caminhar com Deus, ir para o quarto, quinto, sexto, sétimo, oitavo, nono, até chegar no décimo lugar, que é a Jerusalém Celestial, ou ela, na casa de Deus, em Betel, ela diz: não, vou continuar sozinho. Eu me viro nesse deserto. Eu me viro nesse lugar montanhoso, perigoso. Não, eu vou continuar do meu jeito, vou continuar como está. Em Betel, Jacó resolveu fazer uma aliança, um compromisso com Deus. Ainda que ele não fosse perfeito. E a gente vê que ele não é. Em Betel, Jacó decidiu: eu agora vou servir esse Deus. Ainda que não servia com perfeição, servia por interesse. Mas em Betel, Jacó decidiu ir para os outros lugares, para Padã Arã. Ele ficou um tempão em Padã Arã, onde a sua vida foi resgatada, onde ele recebeu a libertação de verdade. Não é? Errou quando fugiu secretamente, foi parar em Gileade, um lugar áspero. Voltou a resgatar os valores espirituais quando fez ali o montão do testemunho, quando chamou o lugar de Galide, quando ele voltou a empenhar a palavra e vigiar em cima da palavra. Foi abençoado quando chegou ali no lugar da efusão, Manaim, não é? Quando ele começou a ter a visão dos anjos. Aí ele viu o val de Jaboque, ali ele agarrou a bênção, ali agarrou o Senhor. Lutou com Deus: não te largo não, não te largo enquanto não me abençoares. Passou pelas águas, não é? Continuou a sua caminhada, fez as pazes com o irmão. O irmão não queria mais matá-lo, porque agora ele não era mais Jacó, agora ele era Israel. E aí ele vai para Salém. Mas tudo, tudo teve um lugar que foi importantíssimo. Foi em Betel. Lá em Betel é que ele teve que decidir: sirvo esse Deus que está falando comigo? Vou com ele ou fico sozinho nesse lugar montanhoso? Ah, vou esquecer esse Deus. Eu mesmo faço essa travessia do deserto. Não, ele colocou Deus naquilo. De uma maneira imperfeita, mas ele pôs Deus naquilo. Na verdade, ele não estava caminhando com Deus. Era Deus que estava caminhando com ele. O tempo todo Deus caminha conosco. Mas o ser humano tem que falar: não, eu agora eu vou andar na presença de Deus. Agora eu quero chegar em Padã Arã. Eu quero o meu lugar

de resgate. Eu quero a minha libertação. Jesus disse assim: se o Filho vos libertar, verdadeiramente sereis livres. Se a pessoa não tiver ali agarrada com o Senhor, não vai ser libertada nunca. Se ela não fizer a vontade de Deus, se ela não sentir desejo de mudar, a sua vida nunca será transformada. Chegou um momento que Jacó falou: não, meu nome é enganador, sim. Quer dizer, ele confessou a sua miséria. Há um momento na vida espiritual da pessoa que o ser humano tem que reconhecer que é pecador, que a pessoa fracassou. Olha, vivi do meu jeito, tentei vencer sozinho, quebrei a cara, perdi tudo. Eu tenho que reconhecer que eu sou um pecador, sou uma pecadora. Tem que chegar naquele momento em que a pessoa diz: Senhor, eu não te largo, eu preciso de ti, Senhor, eu não te largo de jeito nenhum. Aí a sua vida é transformada. É aquele momento em que a pessoa se entrega verdadeiramente para Deus, porque está acontecendo na sua própria vida uma efusão do Espírito Santo. Você está nesse momento aqui em Betel, mas a caminhada é longa, porém é aqui em Betel que você decide, ainda que seja de uma maneira imperfeita, servir a Deus, estar com Deus. Seja por amor ou seja pela dor, é aqui em Betel que você decide: eu vou caminhar com Deus, já que Deus está caminhando comigo. Sei que não sou perfeito, mas eu vou continuar com Ele. Eu quero chegar nos lugares de bênçãos. Eu quero ter mais experiências com Deus. Eu quero crescer na minha vida espiritual. Eu não quero ficar nessa região montanhosa, deserta, perigosa. Eu não quero ficar nesse lugar tenebroso. Eu quero progredir. Eu quero aqui em Betel agora. Eu quero ter esta visão de Deus. Eu quero fazer para Deus uma oração, como Jacó fez. Agora é o momento. E a coisa não para em Betel. Depois é Padã Aram. Você tem que continuar progredindo na sua vida espiritual. Tem que conseguir a libertação completa. Tem que passar nos 10 lugares que Jacó já passou. Tenho certeza que em 2 você já passou. O terceiro é aqui, Betel. Tem mais alguns lugares para você continuar a sua caminhada cristã, a sua caminhada com Deus. Mas é aqui em Betel onde você faz a diferença. É aqui na casa de Deus. Por isso, olhe para mim. Jacó, naquele dia, refletiu lá em Betel. Diz que a cidade antes chamava Luz, mas ali não tinha cidade nenhuma. Ali depois será uma cidade chamada Luz. Não. Ali Jacó recebeu a luz. Ali Jacó teve a luz. Ali Jacó, que estava em trevas, ele pôde enxergar claramente, porque a luz estava brilhando para ele. Aí ele disse: ah, eu não sabia, mas aqui é Betel. Aqui é a casa de Deus. Foi assim que a sua vida foi transformada. Deus com paciência trabalha conosco. Deus não quer a tua perfeição instantânea. Deus sabe que não é assim que a coisa acontece. Tem que haver um progresso espiritual. Mas o primeiro passo é este, como Jacó fez. Pegou aquela pedra, levantou e adorou o Senhor ali. E orou ao Senhor ali em Betel. Este é o momento de você se entregar para Deus. Ainda que você não seja perfeito nem perfeita. E nem Deus quer você perfeito e perfeita, porque Ele sabe que você não é. Deus te recebe do jeito que você está. Pastor João Ribe, estou fumando. Ora, Deus sabe. Pastor João Ribe, eu bebo. Ora, Deus sabe. Pastor João Ribe, eu jogo, eu perco tudo no bingo. Deus sabe. Pastor João Ribe, eu conto muitas piadas sujas, eu minto muito, eu faço muitas coisas erradas. Deus sabe. Mas do jeito que você está aqui em Betel, é desse jeito que Deus te quer. Porque Ele que está trabalhando na tua vida, vai continuar trabalhando daqui para frente. Como Ele trabalhou na vida de Jacó, Deus vai continuar trabalhando com você. Tudo que você tem que fazer é aqui em Betel, fazer uma oração a este Deus, se render a este Deus. Em outras palavras, para você compreender melhor, eu não vejo Deus, mas eu sei que Jesus é o Filho de Deus. E ele disse: quem vê o Filho, vê o próprio Pai. Ninguém vem ao Pai a não ser por mim. Você quer Deus, mas para ter Deus, você tem que ter Jesus. E para ter Jesus, você tem que entregar tua vida para Ele aqui em Betel, aqui na casa de Deus.

O varão que Jacó agarrou lá no Antigo Testamento era o próprio Deus, era o próprio Senhor. Lutaste contra Deus e prevaleceste. Jacó agarrou o próprio Deus. Ali era o Senhor que estava com ele. O Senhor ali era uma figura do Senhor Jesus antes de encarnar. Mas Jacó, pela fé, conseguiu agarrá-lo. A efusão era tão grande, o derramamento do Espírito era tão grande, que Jacó, pela fé, conseguiu agarrar o Senhor. Você está entendendo isso? É pela fé que você vai agarrar o Senhor agora. É pela fé que você vai ter Jesus agora. É pela fé que você vai dizer: Senhor, eu nunca te largarei. O Senhor tem que me abençoar. Então, preste atenção. Eu vou fazer o convite aqui em Betel. Você, ouvindo esta palavra, pode ter a certeza, Deus está no seu trono falando com você agora, falando diretamente: eu te conheço, eu tenho um plano na tua vida, eu quero fazer uma obra na tua vida, eu vou executar isso, Deus está dizendo. Mas Deus só executa o que Ele quer se você falar: sim, Senhor, eu concordo, sim, Senhor, eis-me aqui, sim, Senhor, eu me entrego a ti. Então eu pergunto nesse momento: quantas pessoas querem cooperar com Deus naquele plano que Deus tem na sua vida, naquilo que Ele quer fazer com você? Só está faltando a tua concordância. Olha só, Deus já enviou seu filho Jesus a este mundo, Jesus já viveu a vida mais santa que alguém podia viver, morreu na cruz sem nenhum pecado, morreu no teu lugar, ressuscitou dos mortos no terceiro dia, subiu aos céus, está à direita de Deus. Jesus Cristo está olhando para você, falando com você, mas para Ele te abençoar e para Ele fazer a obra completa na tua vida, falta a tua concordância. Jesus Cristo não vai te pegar na marra e te trazer aqui, não. O convite tem que ser feito. Deus não falou para Jacó: Jacó, você tem que me servir. Jacó falou: se o Senhor me abençoar, o Senhor será o meu Deus. Foi imperfeito o que Jacó disse, mas Deus tinha aquele propósito: eu quero esse moço, eu quero fazer essa obra na vida dele. Deus quer você, Deus quer fazer essa obra na tua vida. Se você cooperar com Deus, como Jacó começou a cooperar, fica mais fácil. Então, neste momento, quantas pessoas que já viveram no deserto, que já passaram pelo lugar montanhoso, tenebroso, aquele lugar difícil, perigoso. Quantas pessoas que estão cansadas, estão com medo, estão tristes. Quantas pessoas que estão ouvindo Deus falar agora, fazendo o convite, Deus dizendo: eu quero te abençoar. Eu quero te dar algo mais do que a terra que eu dei para Jacó. Eu quero te dar a vida eterna. Eu quero te dar o céu. Deus dizendo: eu tenho um grande plano na sua vida, eu quero te abençoar. Eu não vou desistir enquanto não concluir isto. Mas quantas pessoas ouvindo isso aqui em Betel, na casa de Deus, querem dizer: Senhor, eu me entrego a ti. Eu aceito o plano que o Senhor tem na minha vida. Eu quero que o Senhor faça essa obra na minha vida. Quantos aqui hoje querem receber Jesus, Filho de Deus, como único, suficiente, exclusivo e eterno Salvador? Quem quer, pegue a sua mão assim, como estou fazendo com a minha. Quem quer, levante a sua mão direita assim para o alto. Todos que querem. Oh, glória. Amém. Então, você que ergueu a sua mão, você estava em Arã, mas agora você chegou em Betel. E aqui em Betel vai começar a tua mudança de vida. Vem aqui para frente em nome de Jesus, todos que ergueram as mãos. E para cada vida que está vindo aqui na frente, vamos aplaudir este nosso Deus. Vamos aplaudir este nosso Senhor. Deus tem um plano na tua vida. E que bom que você está cooperando com este plano. Enquanto você está vindo, olha só, tem pessoas aqui conosco que já passaram por Betel, que já foram para Padã Arã, ou seja, já tinham sido libertados, resgatados, mas voltaram para Gileade, para o lugar áspero. Quantas pessoas aqui que já tinham andado um pouco mais longe do que Betel,

já estavam bem adiantados. Aí foram parar em Gileade, num lugar áspero, porque faltou cumprimento daquilo que tinha prometido, de servir ao Senhor com fidelidade e sinceridade. Aí tem que voltar a dar o testemunho, tem que fazer aquele montão do testemunho. Jacó, na frente de Labão, colocou um monte de pedra ali, utilizou aquilo como altar, como púlpito, e fez o seu testemunho de honrar a palavra, de servir o Senhor agora. Nada em oculto, nada secreto, nada às escondidas. E há pessoas aqui também que já passaram esta fase, mas agora, tendo um encontro face a face com Deus, Deus está perguntando qual é o teu nome. E você não quer mentir, não. Eu sou um enganador, eu sou um suplantador. Apesar de tudo, já fiz muitas coisas erradas. Hoje Deus quer mudar o teu nome, a tua natureza íntima. Deus quer tirar alguns de Gileade, do lugar áspero. E Deus quer pegar muitos aqui e mudar a natureza íntima. Porque com essa natureza, você não vai longe, não. Suplantador, enganador. Não vai longe. Você tem que ser uma pessoa que luta com Deus, que não larga Deus, que fica firme com Deus, que cumpre a justiça de Deus. Com quem estou falando agora? Estou falando com as pessoas que se desviaram. Estou falando com as pessoas que pararam ou voltaram atrás, ou que foram para lugares ruins, mesmo estando sido ou sendo abençoadas por Deus. Tinham ido para um lugar ruim. Então você que está afastado, afastado, desviado, desviada, é com você também. Porque Deus quer mudar a tua natureza íntima. Você está cansado. Eu não quero estar na casa de Deus com engano. Eu não quero estar na casa de Deus fingindo que eu sou outra pessoa. Não, eu não quero mais isso. Eu não quero nenhuma enganação, tapeação. Eu não quero ser mais aquela pessoa como Jacó era. Não, eu não quero mais. Agora eu quero ser aquela pessoa que luta com Deus. Aquela pessoa que não larga de Deus. De jeito nenhum. Você que está fraco, fraca na fé, é com você também esta palavra. Então eu quero que você que está sentindo essa chamada do Espírito de Deus, esta efusão do Espírito que está falando com você, eu quero que você saia do seu lugar. Venha aqui para frente agora, porque nós vamos orar. Deus vai te tirar de Gileade e Deus vai te tirar a velha natureza. Ele vai mudar a sua natureza íntima. Quem está afastado, afastada, desviado, desviada, e quem está fraco na fé, vem aqui para frente em nome de Jesus, porque nós vamos orar. Vem para frente, porque nós vamos fazer esta oração. Hoje você vai atravessar o Val de Jaboque. Hoje você vai dizer: eu vi Deus face a face, eu estive com o Senhor. E eu digo isso, se você está sentindo uma chamada no seu coração, um desejo de vir aqui na frente, venha, porque você vai ver Deus face a face. Venha para cá. Isso, venha. Entra aqui, por favor. Entra aqui assim. Vamos dar um jeito de nos ajoelhar diante do Senhor. Você que está ouvindo pela rádio e também quer se entregar ao Senhor, quer servir a Deus, mesmo com toda imperfeição, você quer servir a Deus. E você que está ouvindo pela rádio e está no lugar áspero, e você também cansou de enganar, você quer servir a Deus com sinceridade, com pureza de coração, você quer agarrar o Senhor. Você que está ouvindo pela rádio, então se ajoelhe ao lado do rádio. E quem está dirigindo, não precisa parar o veículo, não. Se você quer entregar tua vida para o Senhor, então coloque a tua mão direita sobre o teu coração enquanto você dirige para orar conosco. Cada pessoa que está ouvindo pela rádio, está de joelhos ao lado do rádio, coloque a mão direita sobre o coração, como nós também aqui na Paz e Vida, sede de Curitiba, estamos fazendo agora. Coloque a mão direita sobre o teu coração. Cada pessoa aqui e pela rádio, ore assim comigo. Meu Deus e meu Pai. Tenha vergonha não. Meu Deus e meu Pai.

0: palavra e cada lugar em que Jacó esteve foi um momento da sua vida espiritual até atingir a plenitude. E é assim, meu Deus, que eu também tenho vivido e eu quero reproduzir na minha vida os passos certos de Jacó. Eu quero, meu Deus, ter a experiência que Jacó teve até de ver o Senhor face a face. Eu quero uma mudança completa da minha natureza. Eu quero cumprir a tua justiça e quero te servir amando até os meus inimigos, e eu quero estar em paz. Meu Deus querido, eu quero viver de uma tal maneira que o décimo lugar que eu encontre é a Jerusalém Celestial. Pai querido, Deus bendito, perdoa agora os meus pecados. Eu não tenho como esconder nada do Senhor. O Senhor conhece a minha vida desde o meu nascimento até hoje. Por isso, eu te peço, me transforme, mude o meu nome, me enche do teu Espírito, me dá, Senhor, a tua boa palavra e faz da minha vida uma bênção, porque eu quero te servir com sinceridade todos os dias. E eu declaro de joelhos e com os meus lábios, crendo no meu coração, que o Senhor Jesus é o meu único, suficiente, exclusivo e eterno Salvador. Pai querido, Deus bendito, faz a tua obra completa na minha vida, porque o Senhor disse: eu não te deixarei enquanto não fizer aquilo que tenho determinado para a tua vida. Obrigado, Senhor, por não me deixar, e obrigado por estar comigo agora, em nome de Jesus. Confirma, Senhor, o meu nome no livro da vida e me dê agora a bênção da tua paz. Eu quero estar em paz, em nome de Jesus. Assim seja feito. Amém.
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3: 11:21.
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8: Onze e 26.

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2: A oração da noite, baseada no Salmo 91. Aquele que habita no esconderijo do Altíssimo, à sombra do Onipotente descansará. Meu Deus e meu Pai, boa noite. Eu me coloco em oração neste momento, no recanto da minha mente e coração, onde o Senhor tem morada, e peço que a Tua sombra me cubra, pois no local onde o Senhor se faz presente, é o local onde me sinto seguro. Na intimidade da minha alma, com a Sua presença, eu me coloco sob a Tua sombra, que me refrigera, me dá alívio, descanso e paz. Protegido por ela, me sinto seguro. E diante de todo o poder que só Tu tens, eu me entrego ao descanso e à regeneração de tudo na minha vida. Direi do Senhor: Ele é o meu Deus, o meu refúgio, a minha fortaleza, nele confiarei. Ao fazer morada no teu esconderijo, eu me sinto seguro. A minha força vem de ti, por isso peço que me carregue, me recarregue. É aqui onde quero estar, é aqui onde preciso estar para poder me revigorar. Pois na hora em que precisar sair, não irei estar da mesma forma que entrei. Minha confiança está toda depositada em ti. Com seu olhar de infinito amor, me fita os olhos e faz me entregar de corpo e espírito. Estou entregue em tuas mãos, pois eu confio e confiarei. Sei que tudo tu podes mudar. Tem poderes para isso. Porque ele te livrará do laço do passarinheiro e da peste perniciosa. As ciladas da vida não vão mais me prender. As armadilhas dos caminhos não me manterão afastado da tua presença. Pois estarei atento e vigilante para não permitir que nada nem ninguém possa me afastar do teu amor. As corrupções morais, físicas, as mentiras, as covardias, as más

acidente, devastação. Nada disso me atingirá, pois minha morada é junto a ti, sob tua sombra. Ele te cobrirá com suas penas, e debaixo das suas asas estarás seguro. A sua verdade é escudo e broquel. Pois assim me sinto, debaixo de tuas asas, protegido, guardado, amado. É esse sentimento que quero trazer para este momento de proteção. Que me sinta seguro e aquecido sob as penas das suas asas. E que prevaleça a justiça na minha vida. A verdade se faça presente e seja a minha defesa. A minha defesa e proteção é a verdade e a justiça. O Senhor, que é o justo juiz, defende minhas causas e impede que seja injustiçado, desonrado e desrespeitado. Não temerás espanto noturno, nem seta que voe de dia. Nenhuma treva, nenhuma escuridão fará abalo na minha vida. A luz de Cristo ilumina a escuridão que possa me rondar e existir na minha vida. A luz de Cristo ilumina os caminhos para a minha vida, minha família, meu trabalho, minha saúde, minhas finanças, minha mente. Onde faço abrigo é um local de segurança e repouso. A escuridão não encontra morada sob a luz de Cristo. Que os perigos da vida não tenham a mim como um alvo. Todas as formas de violências, perigos, perturbações, influências negativas não me acertem, não me atinjam e nem me ofereçam perigo algum. Nem peste que ande na escuridão, nem mortandade que assole ao meio-dia. Não temo tramas nem planos contrários a mim. Os que maquinam para me atingir não terão sucesso, pois reafirmo, eu confio em Deus. Fortaleça a minha saúde, para que eu possa seguir de pé, lutando e batalhando a minha vida, o meu caminho. Para isso, a saúde é essencial. Com a tua proteção, poderei seguir em frente fortalecido, não sendo tocado por nenhuma enfermidade grave, que me impeça de alcançar as grandes coisas que tens preparado para mim e que só o Senhor é conhecedor. 1.000 cairão ao teu lado e 10.000 à tua direita, mas tu não serás atingido. Me invada com teu Espírito Santo, que eu seja digno de ser morada do teu Espírito Santo. O Senhor é todo-poderoso e habita em mim. Nada nem ninguém pode me tocar. Passo pelo fogo, passo pela água, passo pela tormenta e sigo o meu caminho, pois nunca estou só. A minha fé é a minha proteção diante de todas as maldades e perigos do mundo. A minha fé é a minha fortaleza. E aonde quer que eu esteja, estarei com a presença do teu Santo Espírito comigo, a me guiar, a me inspirar, a me iluminar. Somente com teus olhos olharás e verás a recompensa dos ímpios. Eu espero em ti, meu Senhor.

0: e não compactuo com atos de impiedade. Que cada um colha a recompensa de acordo com seus atos, e que cada vez mais minhas atitudes me aproximem de ti. Aqueles que praticam o mal vão encontrar o que tanto buscam, mas eu não estarei envolvido com eles. Porque tu, ó Senhor, és o meu refúgio. O Altíssimo é a tua habitação. Nenhum mal te sucederá, nem praga alguma chegará à tua tenda. Mergulhado no teu Santo Espírito, eu estou totalmente entregue à tua graça. O Senhor habita em mim e eu habito em teu Espírito. Que nessa temporária passagem aqui na terra eu tenha meus passos guiados e guardados por ti e por todos do teu reino de amor. Porque aos anjos dará ordem a teu respeito para te guardarem em todos os teus caminhos. São eles do teu reino que me guardam, obedecendo suas ordens expressas. Eles obedecem suas determinações e eu as vejo sendo cumpridas em minha vida. No meu caminhar, no meu pensar, no meu repousar, tudo está protegido e guardado por teus anjos. Eles te sustentarão nas suas mãos, para que não tropeces com o teu pé em pedra. Me guiam e me guardam, companheiros de jornada, amando do Deus Todo-Poderoso. Eu não cairei, não tropeçarei, porque sou amparado e guardado como algo valioso aos teus olhos. Pisarás o leão e a áspide, calcarás aos pés o filho do leão e a serpente. Nenhum inimigo prevalecerá, nenhum mal alcançará sucesso, nenhuma armadilha terá êxito contra mim. Se inimigos vêm de encontro a mim, é na tua autoridade que posso confiar. Nós somos feitos à tua imagem e semelhança, e seguimos os teus ensinamentos. Na autoridade dada, no nome do Senhor Jesus Cristo, inimigo algum prevalecerá. Pois que tão encarecidamente me amou, também eu o livrarei. Pô-lo-ei num alto retiro, porque conheceu o meu nome. Ele me invocará e eu lhe responderei. Estarei com ele na angústia. Livrá-lo-ei e o glorificarei. Isso é promessa de vida que o Senhor nos faz. Meu Pai, resposta das minhas orações. É o Senhor quem afirma que me livrará e me guardará, que estará comigo nos momentos difíceis e irá me proteger, me ajudar a superar as adversidades da vida. E eu darei glórias ao seu santo e poderoso nome. Descanso totalmente entregue em tuas mãos, com a confiança de que estou guardado e protegido, e de que a cada novo dia não passarei só por tudo novamente. O Senhor estará comigo e eu estarei em ti. Obrigado, Senhor.
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1: Meia-noite. 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
2: Um certo ratinho nunca havia saído de sua toca. A mamãe ratazona se aproximou dele e disse: meu filho, eu sei que você já está na idade de sair da toca, mas eu quero te avisar, hein? Lá fora é perigoso. E você precisa tomar muito cuidado com o nosso inimigo. Tome muito cuidado com o nosso inimigo quando você sair da toca. E o ratinho então sai para o seu primeiro passeio fora da toca. O ratinho começa a passear e de repente ele vê um galo. E o galo bate as asas e canta cocorococó. O ratinho fica apavorado. Ele sai correndo, ele volta rapidamente para a toca, o coração disparado. Ele abraça a mãe e diz: mãe, mãe, que medo! Eu vi o nosso inimigo é pavoroso, ele é horrível. E a mãe pergunta: como ele era? E o ratinho responde: ah, ele era alto, grande, cheio de penas. E ele tinha uma crista vermelha na cabeça. E ele tinha garras e unhas compridas e um bico comprido. E ele gritou cocorococó. A mãe então disse: meu filho, esse não é o nosso inimigo. Pode passear sem medo, mas tome cuidado com o nosso inimigo.

Aí o ratinho sai da toca, mais tranquilo. Ele vai andando. De repente ele vê uma criatura maior ainda do que aquela primeira que ele havia visto. Com mais penas. Uma crista também vermelha. E aquele animal muito maior e muito mais pavoroso fez glu glu glu glu glu glu glu. Ratinho levou aquele susto. O coração dele disparou, ele saiu correndo de volta para a toca, quase sem ar. Ele procurou a mãe dele, abraçou com medo e disse: mãe, eu vi o nosso inimigo, ele é terrível. Parece um demônio, só de olhar eu tive medo. Como que ele era, meu filho? Ah, mãe, ele era maior do que o outro, cheio de penas. E ele tinha uma papa também vermelha. E ele fez assim, glu glu glu glu glu. A mãe falou: meu filho, esse não é o nosso inimigo. O nosso inimigo, ele caminha silencioso, suavemente. E ele anda sempre de cabeça baixa. E parece muito humilde, muito dócil, muito manso, muito discreto. Tem uma aparência amável. E ele deixa a impressão de que é inofensivo e muito bondoso. Se você se encontrar com ele, fuja! Este é o nosso inimigo. Eu estou te contando esta história porque o ratinho é você. A toca é a igreja, é a casa de Deus. A mamãe desta história é o pastor da igreja. E ele adverte do perigo. Nós temos um inimigo até mais perigoso do que o diabo. Você pensando que o diabo é também. Mas o inimigo mesmo, verdadeiro, ele é mais perigoso do que o diabo. É o falso profeta. E o Senhor Jesus, nas profecias dos últimos tempos, ele falou várias vezes para tomarmos cuidado com os falsos profetas. Nos advertiu 3 vezes no capítulo 24 de São Mateus: cuidado, acautelai-vos. Este é o nosso inimigo, porque ele parece manso, ele parece humilde, ele parece amigo, ele parece inofensivo, parece bondoso, mas ele é cruel, porque ele está interessado em devorar a tua carne, ele está interessado em prender você nas suas garras diabólicas. São os apóstolos fraudulentos, obreiros fraudulentos, obreiros do próprio ventre. Sabe onde você pode aplicar também esta ilustração? Lá na carta de Paulo aos Romanos, capítulo 16, no versículo 18. Porque os tais não servem a nosso Senhor Jesus Cristo, mas ao seu próprio ventre, e com suaves palavras e lisonjas enganam os corações dos simples. Este é o nosso inimigo. Quando você encontrar com ele, foge dele. Toma cuidado.

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0: 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Agora, 12:15.
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1: Meia-noite e 20.

você queria ergar suas mãos aos céus mais uma vez. É só para aqueles que estão crendo.

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1: Meia-noite e 45.

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1: Uma hora.
2: Vamos falar um pouquinho de Judas Iscariotes? Quantos Judas nós temos aqui nessa noite? Diga glória a Deus. Você conhece algum Judas? Tem muito deles por aí, não? Brincadeira, vamos falar sobre Judas, não. Brincadeira, vamos falar sobre Judas, sim. Mateus 27, nós vamos ler do 1 ao 8, só para a gente entender o que a gente vai compartilhar, ok? Ora, chegada a manhã, todos os principais sacerdotes e os anciãos do povo entraram em conselho contra Jesus para o matarem. E maniatando-o, levaram-no e o entregaram a Pilatos, o governador. Então Judas, aquele que o traíra, vendo que Jesus fora condenado, devolveu compungido as 30 moedas de prata aos anciãos, dizendo: pequei, traindo sangue inocente. Responderam eles: que nos importa? Seja isto lá contigo. E tendo ele atirado para dentro do santuário as moedas de prata, retirou-se e foi enforcar-se. Os principais sacerdotes, pois, tomaram as moedas de prata e disseram: não é lícito metê-las no cofre das ofertas, porque é preço de sangue. Tendo deliberado em conselho, compraram com elas o campo do oleiro para servir de cemitério para os estrangeiros. Por isso tem sido chamado aquele campo até o dia de hoje de campo de sangue. Cumpriu-se então o que foi dito pelo profeta Jeremias: tomaram as 30 moedas de prata, preço do que foi avaliado, a quem certos filhos de Israel avaliaram e deram-nas pelo campo do oleiro, assim como me ordenou o Senhor. Então, é a história do fim de Judas. Tem algumas vidas, irmãos, que simplesmente nos surpreendem, né? Aquela vida que foi privilegiada desde o início por todo tipo de provisão. Boa escola, gente oriunda de boa família, gente que teve boa educação, gente que é professor religião, quem sabe nessa religião desenvolveu até vocação, gente que, para quem a gente olhava assim e dizíamos: pô, vai ser um homem de Deus, vai ser uma mulher de Deus, vai ser um cidadão de bem, vai ser um excelente profissional. A vida desse moleque, dessa moleca, pelo que eu estou vendo, vai bombar e vai ser uma referência e um orgulho para os seus pais. Mas, de repente, essa mesma pessoa degringola, a vida dela se desconfigura completamente. E

se distrai um pouquinho, se afasta por um tempo. De repente nos encontramos com ela lá na frente, porque nos víamos lá atrás, e nos encontramos com ela, de repente ela está lá no precipício, humilhada, envergonhada, desconstruída, vivendo uma vida que não vale a pena ser vivida. Uma coisa que, meu Deus, não pode ser aquele que eu vi no início, que vivia uma ascensão invejável, adorável. Como que você chegou até aqui? Isso a gente vê hoje assim, claramente. Domingo retrasado, depois do culto, aí tinha um rapaz sentado ali, ele esperou para falar comigo, daqui a pouco ele vem, eu olho para ele, pô, te conheço, cara. Eu falei, claro que você me conhece, Neil. Nós estamos juntos no colégio Professor Casanova, lembra? Tem alguém aqui da época do Professor Casanova? Caraca, tá velho igual a mim, né, irmão? Pois é. Esse cara, ele era o cabeça da turma. Ele era o mais cabeção. Era um camarada pintoso, bonito. Mulherada chegava junto e dava inveja dele. O cara era o cara. Na época, ele tinha moto, ele tinha um RX-180. Quem é motociclista sabe do que foi a RX-180 naquela época. Eu tinha um RX-125, foi minha primeira moto. Mas a RX-180 era a moto. Pô, chegava aquele cara com a RX-180, aqueles olhos verdes, e o cara ainda por cima, além de bonito, era inteligente. Você imagina? Falei, esse cara vai virar presidente da República, vai virar um ator da Globo. Eu me encontro com ele aqui 30 anos depois, 35 anos depois, morador de rua, viciado em crack, longe da família, perdeu todos os bens. Cara, o que que você fez contigo? Pô, Neil, me ajuda. Aí nós o encaminhamos. Conversei com ele alguns minutos, eu falei, caramba, o que que algumas pessoas fazem consigo mesmo? São pessoas que nos surpreendem. É o caso de Judas. Judas teve o privilégio de ser apontado a dedo por Jesus e convocado para fazer parte do seu grupo de apóstolos, dos que iam dar início à redenção. Judas andou com Cristo, viu seus milagres com seus próprios olhos, foi testemunha ocular. Ele não tinha por que duvidar da messianidade do Jesus Cristo. Qualquer um de nós pode ter crise de fé, nós nunca vimos o nosso Deus. Mas Judas não podia. Os cristãos do primeiro século poderiam duvidar da história contada a respeito de Jesus, dos próximos séculos, mesmo que ali pertinho, recentemente, poderiam duvidar. Mas Judas não podia duvidar do que Jesus era. Porque ele não conheceu Jesus do discurso, ele conheceu Jesus encarnado. Então, qualquer um que olhava para Judas, que não só foi eleito para ser 12, não só teve a confiança para ser o tesoureiro desses 12, ninguém duvidava da sua competência administrativa, foi apóstolo entre os 12, andou com Jesus, mas qual foi o fim de Judas? Suicídio. Enforcou-se. Viveu o que a gente chama de autossabotagem. Por que que acontece isso com Judas? Por que que acontece com tantos de nós? Duvido que não tenha alguém aqui nessa noite, ou me assistindo pela internet, que não tenha feito isso consigo mesmo, e que não olha para trás e diz assim, meu Deus, o que que eu fiz com a minha vida? Onde é que eu fui parar? Você se lembra alguns anos atrás, não poucos, contei a história de um empresário que chega perto do pastor, depois que perdeu tudo, teve muitas empresas, muitos milhões de reais, mas por causa de uma vida dissoluta, de filho pródigo, velho, ele perdeu tudo, absolutamente tudo. Ele chegou no fundo do poço e ele pergunta ao pastor: pastor, eu cheguei no fundo do poço, o que é que eu faço? O pastor disse para ele: dá glória a Deus, porque esse poço tem fundo. E para quem chegou no fundo do poço, só tem um lugar para se olhar. Me digam para onde é? Para o alto. Então está no ponto para o milagre. Que bom que esse poço tem fundo. Agora, por que que alguns de nós se lançam no fundo do poço? E pior, por que que alguns de nós só descobre que está no fundo do poço quando chegamos lá? O que que Judas fez com ele? O que que a gente tem feito com a gente? Então Judas é uma dessas vezes que fala, meu Deus, cara, como é que você pôde acabar assim? Como é que você pôde, sendo amigo daquele que veio nos dar vida e vida abundante, você acaba morrendo desse jeito? Como que pode? A tua produção, Judas, ou seja, aquilo que você recebeu pelo trabalho que presta aos fariseus, mesmo sendo servo do Senhor da vida, o fruto do seu trabalho construiu um cemitério que abriga a morte.

Como que você pode viver uma vida tão antagônica àquilo que você cria e àquele a quem você servia? Como que a gente faz isso com a gente? Bom, se nós tivéssemos juízo, diferente de Judas, nós ouviríamos a vida nos advertindo com relação à nossa decadência e ouvindo a vida, ou fazendo análise de nós mesmos, examine-se, pois, o homem a si mesmo, nós ouviríamos a vida e os sinais que a vida nos dá de decadência e mudaríamos, assim, de forma traumática. Porque ninguém sai do alto a baixo da noite para o dia. Ninguém dorme sarado e acorda doente. Ninguém dorme no monte e acorda no vale da noite para o dia. Nós somos alguém que vai sendo desconstruído gradativamente. Mais ou menos, você já me ouviu falar sobre isso aqui. A Bíblia diz que o diabo, vosso adversário, ele veio para matar, roubar e destruir. Ele anda ao vosso derredor, bramando, rugindo como leão, buscando a quem possa o quê? Tragar. Tragar, você sabe muito bem o que é. Você que foi fumante, vai fumante. Você pega um cigarrinho que deve ter uns 10 centímetros de tamanho, você bota na boca e dá uma tragada. O que que acontece com o cigarro? Ele diminui e vira o quê? Cinza. Você dá mais uma tragada, o que acontece com ele? Diminui, cinza. Diminui, cinza, diminui, até que vire guimba. Só tem a guimba. Quando chega na guimba, o que é que você faz? Diga. Ó, é o que o diabo faz. Você não traga um cigarro de uma vez só. É gradativo. Da mesma forma, o diabo traga o homem gradativamente. E o problema é que nós não percebemos que estamos sendo tragados. Ou percebemos. Já me viu falar sobre isso aqui também, numa outra perspectiva? Que eu falei que a nossa decadência, a nossa queda, nem sempre é percebida, porque essa queda que nós produzimos a nós, ou que o diabo nos imprime, é uma queda que muitas vezes, embora queda, gere prazer. Aí entra aqui meus brothers paraquedistas. Você sabe que quando você sobe lá naquele C-130, o C-130, o Hércules, e você vai à porta, o mestre salto diz, à porta, você examina o equipamento, e quando ele diz à porta, já, você gebe e pula. Pô, você vê só o paraquedas abrindo, puf! Quando ele abre, você ganha aquela pancada. E você tem a sensação mais saborosa que um ser humano pode ter na vida. Todo ser humano tinha que saltar de paraquedas uma vez na vida. Para você ver o que é aquilo ali. Você está lá no alto, irmão. Você olha para a ponta do teu boot e você vê o mundo aos seus pés. Quer ter a sensação de poderoso e de Deus? O mundo aos seus pés salta de paraquedas, não é mais salto livre, melhor ainda. Pois é, quem é PQD sabe disso. A sensação é inigualável. Mas a despeito da sensação saborosa de estar nos ares e voando, você está em decadência. Você está em direção ao chão. Você está em decadência cheio de prazer. Você está em decadência rumo ao poço. Você está em decadência, em queda livre, mas sentindo-se o dono do mundo, o cara mais livre, não há paredes, vento na cara, poderoso junto com os ares, mas você está em decadência. O diabo faz a mesma coisa. Você tem a sensação de que agora está vivendo a maior das liberdades. Você tem a sensação que tem o controle na mão. Você tem a sensação de que está vivendo a maior fase, mas você está em decadência. Porque se fosse de outra forma, a gente interceptaria a queda na hora. Por que há tanta gente no fosso, no buraco, vivendo a não vida? E por que o diabo consegue fazer com que a gente faça isso com a gente com tanta facilidade? Porque a forma que ele faz é tão brilhante, tão inteligente, que a gente tem sensação de que mesmo em queda nós estamos vivendo a melhor fase da vida. Só damos conta quando a gente está lá no fundo do poço. No fundo do poço, depois que perde tudo, é que a gente percebe o valor daquilo que nós perdemos. Aí a gente olha lá para trás, já me ouviram falar sobre isso, e diz, eu era feliz... E não sabia. Às vezes tarde demais. Para Judas não teve chance. Agora, se tivéssemos juízo, repito, ouviríamos os sinais que a vida dá. Então, para você que está aqui nessa noite, eu queria dar alguns bisus para vocês que eu acho que Judas poderia ter ouvido para, quem sabe, interceptar a sua desgraça.

alguns cuidados que nós deveríamos tomar com a nossa vida para que não aconteça com a gente, porque pode acontecer com qualquer um. Primeiro cuidado, cuidado com as alianças que você tem feito na sua vida. Cuidado com aqueles que você chama de amigo. Cuidado com aqueles com quem você faz aliança na vida. Com quem Judas se aliançou? Com os fariseus, os inimigos de Jesus. Por que que ele se aliançou com os fariseus, inimigos de Jesus? Pô, porque os fariseus são gente boa. Pô, tô ganhando 30 moedas molinho. Os fariseus reconheceram o meu valor. Os fariseus entenderam que eu poderia fazer algo importante que entraria para a história. E entrou. Os fariseus me deram numa tacada o que eu ganharia, quem sabe, em muitos meses. Gente boa. Porque estou tendo lucro. Vem a palavra e diz assim, ó, cuidado com as alianças que você tem feito na vida. Por quê? Porque algumas causam danos irreparáveis. Salmo capítulo 1 tem uma palavra que você e eu conhecemos muito bem. Bem-aventurado varão que, você vai lembrar disso, que é minha ovelha, que não anda segundo o conselho dos ímpios, nem se detém no caminho dos pecadores, nem se assenta na roda dos escarnecedores. Do que o salmista fala, do que a palavra fala? De uma involução de um homem de Deus. O homem de Deus é aquele cuja vida é dinâmica, ele não para, ele é bênção, ele é sal, ele é luz. Ele cuida do seu caminhar e com quem ele caminha. E ele diz, bem-aventurado é o homem que anda, mas não anda com quem? Segundo o conselho dos ímpios. Ímpios não. Eu posso estar com você, eu posso te aconselhar, eu posso fazer alguns trabalhos profissionais, tal, não tem como viver nos céus, o único lugar que eu posso viver é na terra, mas andar, não. Ele fala de um viver, modos vivendo. Andar, anda no conselho dos ímpios. Ora, se eu admitir fazer do ímpio o meu parceiro de jornada, o que que ele está dizendo? Se detém, a minha jornada para e eu me detenho. Se eu me detive, eu me sento na roda. Eu caminhava, não cuidei do parceiro de jornada, parei de caminhar e fui sequestrado pela geografia. Por que que parou de caminhar, salmista? Por causa daquele com quem eu caminhava. Porque não cuidei das minhas alianças. Julguei que relacionamentos fossem atitudes inconsequentes, ou seja, não trariam consequência nenhuma à minha vida. Acreditei que eu sei o que, é que eu estou fazendo. Acreditei que o que vem de baixo não me atinge. Como eu ouço essa frase? Pastor, você está sendo criticado na rede. Aí você diz, o que vem de baixo não me atinge. Claro que atinge. Quando você pensa nisso o tempo inteiro, uma criticazinha te atinge. Você pode estar pesando 36 quilos, irmão. Mas se alguém fala assim, você está gorda, hein? Pronto, você já não dorme mais. Como? Porque a língua do outro tem poder. Imagina relacionamento. Agora, como você já me ouviu falar aqui, irmão, ninguém, eu não acredito nisso, ninguém é desconstruído, senão através de relacionamentos. A palavra de Deus diz em Eclesiastes, aquele que anda com sábio será sábio, mas o companheiro dos tolos sofrerá o dano. Com quem você anda, Neil? Eu ando com sábio. Provavelmente se torne um deles. Com quem você anda, Neil? Eu ando com tolos. Então você vai sofrer o dano de um tolo. Vai se tornar um deles. Somos o resultado dos nossos encontros. Você é doutor nisso aqui. Isso é o que diz Eclesiastes. Mas a nossa vovó já nos advertia. Quem se mistura com porcos, farelo come. Vovó está errada? Não. Somos o resultado dos nossos encontros. A psicologia social diz que o homem é produto do meio. O que que todos estes saberes estão dizendo? Neil, você é o resultado dos encontros que você desenvolve na vida. Você é a construção da teia de relacionamento pela qual você passa na tua existência. Você é como é porque você...

você se relaciona com quem você se relaciona. E a única forma de deixar de ser quem você é se relacionando com outras gentes. Porque nós vamos nos tornando o resultado dos nossos encontros nas nossas teias de relação. Ninguém passa por um relacionamento incólume, sem consequência. Então, de repente, você está aqui. Você que está aqui vivendo um tempo ruim. Você que ainda não está lá embaixo. Mas já não está mais lá em cima. Você está em processo de decadência. Você que já se olha no espelho e diz, cara, o que está acontecendo contigo? Você não está bem. Você já não tem mais aquela alegria de adorar o Senhor que você tinha tantos meses atrás. Você já não passa tempo com a palavra como passava algum tempo atrás. Você já não como antigamente. Você se comparando consigo há tantos anos atrás, como eu digo sempre aqui, já se percebe em decadência. Por quê? O que está acontecendo comigo? Você pode olhar para as suas relações, que elas têm alguma coisa a ver com isso. Pode olhar para os teus amigos, pode vigiar com o que eles estão jogando dentro de você. E o que entra, sai. Tudo que entra, sai. Tudo que entra, sai. Estava numa reunião de uma entidade evangélica, aí aconteceu uma discussão grave. Eu falei, meu Deus, gente, cara, nós somos velhos, cara, acho que eu sou o mais novo da mesa, pelo amor de Deus, eu saí lá do Rio de Janeiro para vir numa reunião dessa aqui, vocês estão brigando igual criança, esse ego está muito grande. Não, você não viu o que ele disse? Porque eu sei que eu vim, pelo amor de Deus, cara. Vamos, conta uma piada aí, fulano. Aí fala, Neil, para de palhaçada, Neil. Cara, mas a briga continuava. Aí tinha um lá mais exaltado, vociferante, esse cara, meu Deus do céu, esse cara não pode ser crente, inclusive pastor. Aí daqui a pouco a metralhadora volta pro meu lado também. Falei, meu Deus, meu irmão, pelo amor de Deus, vamos cuidar do assunto. Aí ele espizinhando aquele camarada que está na mesa, que gosta de ver o circo pegar fogo. Aí eu falei assim, ó, cala todo mundo a boca, deixa ele falar. Ele falou. Apareceu a mulher em TPM. E falou. Nem os caras vão falar até quando? Deixa o cara falar, porque se o cara não botar para fora o que está no coração, ele tem um câncer. Ele só está botando para fora o que tem no coração dele. Ué, mas o que tem no meu coração? Isso tudo que você falou, irmão. Você está tirando para todo lado. Tudo que entra em você, em algum momento da tua história vai sair. Tudo que tuas amizades lançam sobre você como valores, princípios, como heranças espirituais, éticas e morais, tudo está entrando. Você sabe o que come na roda com quem você senta. Você sabe o que é jogado dentro de você e de você é jogado dentro dele. Isso tudo está entrando. Nossas relações estão formatando a teia da nossa personalidade. Entrou. Logo, logo isso sai. O problema é que quando sai, vira semente, volta para nós. Não é o que entra que contamina o homem, é o que sai. E o que sai de mim entrou em algum lugar. Atendi o cara hoje, que eu te falei lá do artista. Ele começou a produzir umas palavras. Essa frase é minha, irmão. Falei, é mesmo, não, porque eu estou ouvindo há muito tempo. Pois é, entrou. Ontem eu assisti um episódio do Masterchef. Nunca assisti aquilo lá do Masterchef. André adora. Aí eu cheguei, mas o que é isso aqui? Masterchef. Aí tinha um cara lá, um barbudinho, você deve assistir. Cada três palavras, quatro era palavrão. Falei, meu Deus, que homem de boca suja, cara. Toda hora entrava aquela letrinha. Eu disse, falei, tomara que perca e saia, mas ele ficou, minha maldição não pegou. Por que que o cara fala tanto palavrão? Em alguma instância aquilo entrou nele. Você pode ver a relação dele, que a relação dele também é de gente desbocada. Então acredite, Judas, na minha concepção, ele começou a ser desconstruído, porque ele foi trocando a amizade de Jesus de Nazaré, a amizade dos apóstolos, que o aproximavam de si mesmo, faziam dele uma vida útil, faziam dele uma vida que vivia o que a maioria dos seres humanos precisam, de pertença, não é bom só. Ele estava cercado dos melhores amigos, ele trocou de amizade, ele trocou de relação, e essa relação o levou à decadência. Poderia citar um monte de versículos para vocês, como, por exemplo, Efésios 5, capítulo 11. Não vos associeis às obras das trevas. Antes, porém, condenai-as. Poderia ler 2 Coríntios 6, 14. Não vos prendais a um jugo desigual com os incrédulos, porque que sociedade tem a justiça com a injustiça, com que tem a luz e trevas. Então, jugo desigual, geralmente os cristãos usam marido.
marido crente e esposa não crente. Então a gente acredita que julgo desigual é só a relação de homem e mulher. Julgo desigual não tem a ver com religião, não. Naquela época não existiam católicos e batistas. Quando isso foi escrito por Paulo, não existia o espiritismo e o budismo. Não existia religião. O que é julgo desigual? É julgo, são valores e princípios. Com quem você anda? Quem constrói a tua personalidade? Você sabe muito bem, já falei sobre isso aqui, 20% do que a gente é herança genética. 80% é teia de relacionamento. Pastor, eu não sei o que está acontecendo comigo. Eu não sei mais por que eu não tenho mais essa ânsia espiritual. Eu não sei mais por que eu nem faço mais o que eu gostava de fazer, meus lazeres, meus prazeres. Eu gostava de servir, eu gostava do meu hobby. Eu estou perdendo prazer por tudo isso, estou perdendo sabor. Bom, alguém está te roubando de você. Alguém está sendo usado para desconstruir você. Alguém está exercendo influência sobre você e desconstruindo aquilo que foi construído um dia nos preceitos da palavra e do reino de Deus. Como quando você me viu pregar sobre quem anda com sábio será sábio, o companheiro dos tolos sofre o dano. Deixa eu ver se eu lembro. Eu falei de três tópicos desse versículo. Quem anda com sábio é sábio, com tolo, tolo. Ou seja, sou como sou porque me relaciono com quem me relaciono. Isso explica meu presente. A outra palavra foi, deixei de ser quem eu era, porque eu deixei de me relacionar com quem me relacionava. Por que eu sou assim agora? Você deixou de se relacionar com aqueles com quem você se relacionava. Trocou de tribo, trocou de relação. Suas influências são outras. Por isso que você deixou de ser como era. Você responde o teu passado. Terceiro tópico, só serei quem quero ser se me relacionar com gente diferente daquelas com as quais me relaciono hoje. Por que que eu sou como sou, deixei de ser como era, só serei como? Tudo tem a ver com relação. Tudo. Aí muitas vezes nós queremos mudar de vida, mas nós não temos coragem de perder gente. Tem uma mememinha rodando aí, Brasil, nessas redes, que eu disse lá, quem não tem coragem de perder gente acabará sendo roubado de si mesmo por essa mesma gente. Deixe ir. Sabe o que acontece com o homem pós-moderno? A estima é baixa. E viver só, e viver solitude é um castigo. Porque estar sozinho é estar diante da pior companhia que ele pode ter. O que ele faz? Ele se associa a qualquer tribo, ele se associa a qualquer gente. Antes era antes só do que mal acompanhado. Hoje, antes mal acompanhado do que só. O problema é o que acontece com a minha persona quando eu estou mal acompanhado. Quais são as influências que eu recebo? Bom, Paulo está dizendo, cuidado com as alianças que você faz na vida. A Bíblia diz 5:7 de Gálatas, um pouquinho de fermento faz o quê? Leveda toda massa. Eu não estou falando, gente, que a gente não pode ter relacionamentos com quem não é da nossa fé. Claro que tem. Deve. Sal só tem valor se coloca carne, né? Sal dentro do saleiro. E quem falou que os crentes hoje têm caráter melhor do que quem não é crente? Hoje está pior, né? Às vezes, né? Agora eu estou falando que se eu me amo, eu tenho que amadurecer para saber estabelecer os meus índices de relacionamento, graus de relacionamento. Jesus se relacionava com a multidão, da multidão tirou 12, dos 12 tirou 3, entre os 3 tirou 1. Níveis de relacionamento. E a minha forma de me relacionar revela, inclusive, o grau de autoestima que eu tenho, o grau de amor próprio que eu tenho. Então, cuidado com as alianças que você tem feito na vida. Elas podem te levar para o buraco. Ninguém se desconstrói, se não através de relacionamento. É como eu já falei aqui. Ah, você se lembra disso muito bem. Quanto custa? Primeira trouxinha de cocaína. A primeira delas. Me diga o preço aí. Quanto é? A primeira. É de graça.

Pagou caro, irmão. Pagou caro. A primeira trouxinha é de graça. E quem é que dá a primeira trouxinha? É o amigo. Eu duvido que você sentado ali na praça, passa um estranho, aí quer uma trouxinha de cocaína aí, fuma aí. Cheira aí. Não, pô, o cara é estranho, você nem dá papo. A primeira trouxinha chega pelo amigo. O cara que bate no preso, ó, tamo junto, irmão. Tu é meu brother, tu é do meu coração, cara. Eu vou te deixar nessa. Aí não. Conta comigo, irmão. Pega isso aqui, vai te levar para o outro patamar. Não, não quero não, cara. Não, não tem dinheiro, ô, rapaz. Tu é meu irmão, pega aí. Te vicia. Aí você passa a dever R$ 15, por causa de R$ 15 você morre. É sempre um amigo. Você que está aqui, trai a sua mulher. Como é que foi a primeira vez? Tenta lembrar. Se foi sozinho, do nada. Ou se é a cultura do adultério que pulula o escritório onde você trabalha. A cultura do adultério que pulula a fábrica onde você trabalha. A glória que o adúltero na segunda-feira tem depois que disse que naquele final de semana traiu a mulher. Diz que isso não foi entrando. É sempre através das nossas relações. Sempre. Então, para você que está aqui e chegou a um lugar no qual não tem prazer, existencialmente falando, o Senhor te adverte nessa noite: ainda ama você, ainda há esperança para você. Agora, muitas vezes o retorno requer que nós façamos uma ressignificação nas nossas relações. Então, para quem quer se salvar, tem que aprender a perder gente. Muitas vezes, gente que a gente perde, depois que perde, descobre que não é perda, é livramento. Cuidado com as alianças que você tem feito na vida. Judas não cuidou disso, acabou morto. Um outro cuidado. Cuidado com a maneira pela qual você tem obtido lucro. Cuidado com a maneira pela qual você tem obtido lucro. De onde você tem tirado o seu sustento. Hoje prevalece, como em tempo algum, a lei de Gerson. Levar vantagem em tudo. É a lei do malandro. Sobrevive, espera. Enquanto existe otário, o malandro vive. Então hoje todo mundo quer ser malandro, não otário. Todo mundo quer se dar bem. Todo mundo quer fácil. Todo mundo quer ganhar sem esforço. Tudo por dinheiro. É isso aí. Você paga bem? Hã? Que mal tem? Tudo subjetivo. Eu tenho um e-mail na minha caixa de uma menina que é casada, frequenta a igreja e é garota de programa. Não cito o nome dela, é só para sua edificação. Ela falou: pastor, é o que tem ajudado a manutenir a minha casa. Seu marido sabe? Não, nem imagina, tá louco, pastor. E por que você me escreve? O que você deseja de mim? Eu queria saber o que você acha. Não, você não imagina o que eu ouço, irmão. Você tenta imaginar, mas não consegue. Aí eu falei: não, você não está preocupado com o que eu acho. Se você estivesse em paz fazendo o que faz, você não perderia tempo em escrever. A maioria das pessoas que entram no gabinete pedindo conselho já decidiram o que fazer da vida, só querem que nós autentiquemos. Diga, pastor, que eu estou certa. A decisão já está tomada. Aí eu falei assim para ela: você tem filha? Três. Tem alguma menina? Tenho. Você gostaria que a sua filha fizesse o que você faz? Gostaria de deixar esse legado para sua filha? Não, de jeito nenhum, pastor. Pelo amor de Deus, não fala coisa dessa. Ué, por que não? Se é tão correto que você faz. Por causa do lucro, nós negociamos princípios que avilta, inclusive, o que a gente crê. Nós construímos uma verdade em nós.

para justificar o dinheiro que a gente ganha, o lucro que a gente está tendo. Nós não somos a favor daquilo, mas nós modificamos nossos princípios. Nós fazemos uma reorganização dos nossos valores para que nós nos adequemos ao lucro. Está aí, ó, a teologia da prosperidade, que foi criada para justificar a riqueza dos pastores. É bênção de Deus. Nós vamos construindo verdades para justificar o nosso conforto, que, se analisado à luz da palavra e com sinceridade, reprova. Então nós criamos a nossa teologia, nós criamos a nossa ideologia, nós criamos a nossa verdade, nós fazemos, como disse há bem pouco tempo atrás o pastor Leandro Carnal, conhece ele? Ele disse que nós vivemos uma... Como é que é a palavra que ele usou sobre a fé? Vocês devem ter assistido. Nós... customizamos a fé. Quem falou aí? Então, customizamos a fé. Joga lá, Leandro Carnal. Fé customizada. Quase que eu trago ele para pregar na minha igreja. Ele é ateu. Brincadeira. Ele fala a mais pura verdade. Nós pegamos a fé e customizamos ela toda. Customizar é modificar, né? Customizar. Você pega uma moto Shadow e você corta ela daqui, corta ela dali e transforma numa Harley. Ela foi customizada. Pega um Fusca, transforma numa Maverick. É customizado. Você modifica ele todinho. Aí ele fala que a fé que nós usamos hoje é customizada. Uma fé que sempre me beneficia. Uma fé que sempre autentica o que eu vivo. Uma fé que sempre, no final... me absolve. A fé não condena mais ninguém. A fé não reprova mais ninguém. Hoje em dia ninguém mais acredita que vai para o inferno. Nem quem está preso e nem os políticos. Ninguém vai para o inferno. Ele dá um jeitinho de ser absolvido pela fé. Então ele fala de uma fé customizada. Judas, para receber o dinheiro produto da entrega do Messias, certamente ele teve que fazer uma recognificação da sua forma de pensar. Ele teve que recondicionar a sua forma de ver a vida. Ele teve que reconstruir uma figura do Messias, como quem diz, ele não é tão importante assim, o dano não é tão mal. Ele teve que se justificar para pegar esse dinheiro. Ele só viu o dano depois que já estava no bolso. Então, a palavra de Deus para você aqui nessa noite, eu acredito que Deus esteja salvando alguém aqui nessa noite, de onde você tem extraído o seu lucro? O que é que você tem precisado negociar para ganhar esse dinheiro? Quais valores e princípios você tem deixado de lado, tem aberto mão para ter o seu dinheiro? Que mentiras você tem que contar para você para justificar o lucro que você tem recebido? Pois é. É possível que você se encha de dinheiro e seque a sua alma. A vida deu sinais da decadência de Judas, e Judas não quis ouvir a vida. E mais, aqui eu não falo só de lucro ilegal, não, irmão. Eu falo do lucro que, embora legal, desconstrói, por exemplo. Ilegal não precisa se aprofundar. Mas eu vou falar do lucro que, embora legal, desconstrói a vida. Por causa do lucro que você tem, você está abandonando comunhão com Deus. Está tão desesperado para ganhar mais, que Deus já não é mais prioridade. Você é um visitante na casa do Pai. Você está tão envolvido com a tua carreira, com o teu dinheiro, com o teu sucesso, que você teve que abandonar a vocação. Deus te chama, te salva, te dá um novo nome, te batiza com o seu Espírito Santo, te dá um dom, e você abre mão de tudo isso por causa de dinheiro. Deus te alcançou com a sua graça e você abandona a família. Cuidado com a forma pela qual você tem obtido lucro.
Lucro que desconstrói. Judas foi completamente desconstruído. Terminou mal. Deixa eu terminar minha palavra. Cuidado, um terceiro cuidado. Cuidado com a forma como você tem lidado com a sua consciência. Porque ela precisa ser mudada para que a gente tire o reino do primeiro lugar. Para que Jesus se transforme em produto. Há muitos que, como Judas, estão vivendo uma vida cuja consciência culpa e cuja consciência não se aquieta. É o caso dessa menina, garota de programa. Ela está largando seu dinheiro, ela diz que é por uma boa causa. Eu respeito, não tem nada a ver com isso, eu respeito. E a trato como uma pessoa de bem que é. Mas eu duvido que, quando está naquela cama, consciência não acusa, consciência não acusa, consciência não acusa. Eu duvido que tenha paz naquele colchão, eu duvido que tenha paz naquela maca, eu duvido que tenha paz naquele chão, eu duvido que tenha paz, eu duvido que esteja ali completamente, eu duvido que a consciência não esteja vermelha, dizendo não! Se você é filho de Deus, é templo do Espírito Santo, o Espírito Santo de Deus habita em você. Quando você está na prática do erro, há alguma coisa lá dentro que diz: isso aqui não é teu lugar, cara. Isso aqui não é teu lugar. Isso aqui não é para você. Você não é mais desse lugar. Essa geografia não é mais tua. Está lá uma consciência te acusando. É o Espírito Santo dizendo: sai daí. Você é meu. Você é selado pelo meu Espírito Santo. Sai daí. Cuidado com a forma com a qual você lida com a sua consciência. Não se brinca com consciência. Estão cientes do erro, mas tal erro traz lucro, traz prazer. E o que é uma consciênciazinha de nada, pastor? Pois é, o problema é que a gente só vê o dano de uma consciência culpada depois que o lucro que nós obtivemos porque calamos a consciência não produz nada. Quando a gente perde esse lucro. A consciência, o que é, meu irmão? A consciência é o teu verdadeiro eu, tentando te mostrar que esse eu que te dá lucro não é o teu verdadeiro eu. Uma coisa simples, já, acho que eu já contei isso aqui, que eu nunca mais me esqueci disso. A gente estava num evento do motoclube lá em Pavuna, aniversário do Leão de Judá. Renato, aí não? Não. Aí eu cheguei de moto mais tarde um pouquinho, eu estava no evento de manhã, depois eu fui para lá, cheguei de moto e o evento já tinha começado. Aí tinha uma filona para pegar o churrasco, né? Geralmente o evento de motoclube tem churrasco 0800. Aí eu cheguei com a fome, aí eu fui para a fila. Aí o cara me viu na fila lá atrás e falou assim: pô, o pastor Nil tá lá na fila, cara. Ele saiu lá dentro da cozinha, trouxe um prato de churrasco para mim. Pastor, não precisa entrar na fila, não, toma aqui o seu churrasco. A mesma hora que eu peguei os pratos de churrasco, eu falei: não quero não, cara. Tô na fila, tem que entrar na fila, todo mundo na fila. A minha consciência me acusou na hora. Vado seja o nome do Senhor. Eu falei: não, pastor, pô, sai daqui, sou nosso convidado. Eu pensei: não, cara, eu vou ficar aqui na fila. Tá tudo, muito obrigado, Deus te abençoe, mas eu prefiro ficar na fila. Não, pastor, ele insistiu umas três vezes: não, eu não quero. Ele foi embora com um pratinho. Assim que ele saiu, bate um cara de outro motoclube, mundano, da braba, da pesada, bate assim nas minhas costas: agora eu te respeito, hein, brother. Eu tava de olho em tu, irmão. Se tu pega aquela carne, meu irmão, você se desconstrói todo em mim, padre. Agora eu te respeito, ó. Se eu pego a carne, me faço melhor. Me faço superior. Quando eu não pego a carne, eu me faço igual. Estou na fila com todo mundo. A consciência acusa. Quando você não ouve a tua consciência, você está deixando de se ouvir. Você está deixando de ouvir, sabe quem? Segura essa aí, irmão. Você está deixando de ouvir aquele com quem Deus se relaciona em você. Deus não se relaciona, você já aprendeu isso aqui, com esse ser que você é em público. Com esse ser público, coletivo, Deus se relaciona com aquele ser que você é quando não tem ninguém olhando para você.

passado. Quem é você? Você é a sua consciência. Então, se você está aqui, irmão, e a tua consciência ainda te acusa, louvado seja o nome do Senhor. Você ainda tem consciência do pecado. O problema é que a consciência cauteriza. Quando ela cauteriza, você involuiu. Como você já me viu pregar aqui. No início, eu conto mentira. Depois eu me transformo nela. No início, ela é uma coisa que eu falo, que eu discurso. Depois é uma coisa na qual eu me transformo. E qual é o problema de se transformar numa mentira? É porque reconfigura-se a nossa relação paterna. O pai da mentira é o diabo. Eu sou um filho de Deus. Eu sou o que minha consciência diz que eu sou. Mas um filho que se transformou numa mentira. Um filho de Deus adotado pelo diabo. Não tem como não acabar mal. Geralmente, são esses que estão maus e que não têm mais consciência que estão dentro das nossas igrejas esperando milagres. Porque querem que Deus faça, num estalo de dedo, a reconstrução da desgraça que ele fez por ano. Ou anos. Você foi vivendo errado, andando com no conselho dos ímpios, andando, você está vendo, você não cuidou das suas relações, daqui a pouco você para, ó, já se socializou na roda dos escarnecedores, daqui a pouco você senta, você se transforma num deles. É um filho que morreu antes da morte chegar. Então, meu irmão, a palavra de Deus não volta vazia. Deus sabia que você vinha e Deus está vendo o que você está fazendo consigo. E Deus está dizendo, para com isso agora, filho meu. Intercepta essa queda. Reveja tuas alianças. Cuidado com a forma como você tem obtido lucro. Cuidado com a forma como você tem lidado com a sua consciência. Não brinca com ela. Terminei lendo 1 Timóteo, capítulo 1. Põe aí para mim, painel. Olha só que coisa interessante. Você vai ver como é aí. Veja se isso aqui não foi escrito hoje de manhã. Primeira Timóteo 1, de 5 a 7. Sobe aí um pouquinho. Mas o fim desta admoestação é o amor que procede, veja, de um coração puro, de uma boa consciência e de uma fé não fingida, das quais coisas alguns se desviaram e se entregaram a quê? A discursos vãos. Olha só o versículo 7. Querendo ser doutores da lei, embora não entendam nem o que dizem, nem o que com tanta confiança afirmam. Olha o pessoalzinho do Facebook aí. Que vive se metendo. Sabe de tudo? Sabe teologia, filosofia, economia, política? Saúde, você sabe de tudo, você dá opinião sobre tudo, você é o doutor. Nunca estudou, mas sabe de tudo. Você sabe o comportamento humano, você sabe o que tem no coração alheio, você se mete em absolutamente tudo. Tudo é alvo da sua intromissão. Agora, Paulo está dizendo a Timóteo que o fim desta demonstração, ele está falando, cuidado com os falsos mestres. O fim é, Timóteo, um amor que procede de um coração puro. Portanto, ele não é pirotécnico. Ele não é performático. Ele não precisa ser glorificado por A, B ou C. É seu, é puro. Esse coração puro, esse amor que provém desse coração puro, ele parte de uma boa consciência. Agora, se eu perdi a consciência, se eu não tenho boa relação com a minha consciência, eu não conheço mais coração puro, não conheço mais amor. Se eu não conheço amor, a minha fé é fingida. Se minha fé é fingida, o que acontece comigo? Meu discurso é vão. Tua adoração é vã. Tua teologia é vã. Tua pregação é vã. Tua palavra não é mais semente para nada, ela não volta mais como nada. Você pode até pregar, abençoar todo mundo.

0: isso não volta para você como semente. Você pode adorar, fazer todo mundo chorar e elevá-los ao terceiro céu, mas você não colhe nada dessa adoração. Você pode servir com aparente sinceridade e solidariedade, mas você não colhe fruto do bem que você fez na vida do outro. Então o que acontece? O que sobra é frustração. É semeadura sem colheita. Como que tem crente assim? Porque perdeu a consciência. Então sai daqui hoje, irmão, vai para casa, durma e reflita sobre essa palavra. E sobretudo, converse consigo mesmo. O que você tem feito com a sua consciência? Não brinque com a sua consciência. Porque se você a perde, perde a relação com o divino, perde a relação com o eterno. A minha esperança nessa noite é que essa palavra possa te livrar de um suicídio. Que essa palavra possa te livrar de ser a personificação de uma mentira, de uma farsa. De ser vida só na opinião alheia, de ter aplauso só dos homens, mas não do céu. Que essa palavra possa te trazer de volta àquele lugar do qual você nunca deveria ter saído. E que essa palavra possa te reconstruir, para que o dom e a vocação sejam ressuscitados em você e a tua vida seja devolvida em abundância no nome de Jesus. Deus abençoe você no nome de Jesus. Aplauda ele. Vamos orar. Vamos embora para
1: cá. 1:50.

0: duas horas.
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0: Duas horas.

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1: 2:26.

0: Vamos junto, Sara Beatriz, que deixou a mensagem.
1: 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Duas e 37.

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1: 2h45.
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1: 12:58.

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1: Três horas.

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1: 3:03.
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0: Pai meu Deus.
1: Santíssimo.
0: Obrigado, Senhor. Obrigado, Jesus. Obrigado, Senhor, pela vida da Eva.
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1: 3:44.

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1: 3:48.
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1: 4 e 7.

levante as suas mãos e adore, porque Ele.

vezes que você disse: Senhor, é a última vez que eu tento. E quando menos esperou, já estava insistindo de novo, acreditando de novo. Já aconteceu isso? Por quê? Nem você sabe por que é que você não parou, já que tinha todos os motivos. Ele está falando é que o seu interior está sendo renovado. Quando, Valesca, quando? Dia após dia. Dia após dia. Dia após dia. Hoje ele te renova. Amanhã ele te renova. Semana que vem ele te renova. Ano que vem ele vai continuar te renovando. Olhe para alguém que está ao seu lado e diga: você não vai parar. Não é porque você é bom o suficiente. Diga: mas é porque ele te renova. Ele te renova. E quando você pensar que está fraco, o poder dele se aperfeiçoa na tua fraqueza. Diga ao fraco: eu sou forte.

Desejamos estar nesse lugar eternamente, Senhor.

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1: 4:52.

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2: Cinco e seis.

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1: 5:11.

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5: 5:23.

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1: 5:55.

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5: Seis e cinco.
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7: O professor, dentro da sala de aula, perguntou para os alunos: eu quero uma boa definição da palavra amigo. Cada criança foi falando uma coisa. Ah, o meu amigo é o Joãozinho. Não, não é isso que eu quero. Eu quero uma explicação sobre a palavra amigo. E um menino disse o seguinte: professor, na minha opinião, amigo é uma pessoa que nos conhece muito bem, sabe da nossa vida e dos nossos defeitos, e apesar de tudo, ainda assim, nos quer muito bem. E o professor disse: bravos, olha que bela definição. Essa é

resposta simples e perfeita. E o professor concluiu dizendo: um dos tesouros mais preciosos na vida é uma verdadeira e boa amizade. O Senhor Jesus, então, reunido com seus discípulos, ele disse assim: eu amo tanto vocês, que ninguém tem maior amor do que este, de dar alguém a sua vida pelos seus amigos. Vós sereis meus amigos se fizerdes o que eu vos mando. Já não vos chamarei servos, porque o servo não sabe o que faz o seu senhor, mas tenho-vos chamado amigos, porque tudo quanto ouvi de meu Pai vos tenho feito conhecer. Jesus é o verdadeiro amigo. Dentro da definição daquele garoto, daquele aluno, uma pessoa que nos conhece muito bem, conhece profundamente na intimidade, sabe da nossa vida e dos nossos defeitos e ainda assim nos quer muito bem. Jesus é o verdadeiro amigo. E o Senhor Jesus quer que mais amigos sejam ganhos. Em Lucas 16, 9, ele diz: eu vos digo, granjeai amigos com as riquezas da injustiça, para que quando estas vos faltarem, vos recebam eles nos tabernáculos eternos. Como que alguém pode ganhar amigos no reino dos céus? Sendo fiel, ajudando, pregando, fazendo. E veja que o Senhor Jesus está falando aqui de vida financeira em favor da obra de Deus, porque no versículo 10 ele diz: quem é fiel no mínimo, também é fiel no muito. Quem é injusto no mínimo, também é injusto no muito. Pois se nas riquezas injustas não fostes fiéis, quem vos confiará as verdadeiras? E se no alheio não fostes fiéis, quem vos dará o que é vosso? Nenhum servo pode servir a dois senhores, porque ou há de aborrecer um e amar ao outro, ou se há de chegar a um e desprezar ao outro. Não podeis servir a Deus e a Mamom, que é o Deus da riqueza. O Senhor Jesus está deixando claro que nós temos que ganhar amigos com as riquezas das injustiças, que nós temos que colocar à disposição de Deus as nossas riquezas injustas neste mundo, para que através das riquezas injustas, se nós formos fiéis, ele confiará as verdadeiras riquezas. Se você, meu querido, minha querida, coloca aquilo que Deus tem colocado nas tuas mãos, se você coloca a serviço da obra de Deus, e se você ajuda a pregar o Evangelho, a fazer a obra de Deus, então você está granjeando amigos com a riqueza da injustiça. E o Senhor Jesus está querendo que você ganhe amigos. Ele diz: eu vos digo, granjeais amigos com as riquezas da injustiça, para que quando estas vos faltarem, vos recebam eles nos tabernáculos eternos. Ajude a pregar o Evangelho aqui nesta vida. Ajude a ganhar amigos com aquilo que você tem, com aquilo que você possui. E quando estas riquezas do mundo te faltarem, quando você mudar deste mundo, quando você partir deste mundo, você vai encontrar lá no tabernáculo eterno as almas que você ajudou a ganhar aqui na terra, as vidas que você ajudou a salvar. E vai haver uma grande festa no céu, porque o Senhor Jesus disse: para que os teus amigos te recebam no tabernáculo eterno. Um dia você vai chegar na glória e vai ver o resultado de todo o seu trabalho, de todo esse esforço, toda essa ajuda que você deu aqui na terra para que o nome do Senhor Jesus fosse pregado.

pecado e através do seu nome vidas fossem salvas e o Senhor Jesus pudesse dizer também para elas: já não vos chamarei servos, porque o servo não sabe o que faz o seu senhor, mas tenho-vos chamado amigos.

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2: 6:13.

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4: 6:22.

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1: 6:26.

Primeiramente, Ele tomou sobre si as nossas enfermidades, e as nossas dores levou sobre si, e nós o reputávamos por aflito, ferido de Deus. Mas Ele foi ferido por causa das nossas transgressões, e moído por causa das nossas iniquidades. O castigo que nos traz a paz estava sobre Ele, e pela

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0: 6:48.
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3: Teu nome é cura, é poderoso.
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1: Bom dia, são 7:06.

0: São 7:18.
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6: 7 horas mais 23 minutos.

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1: Agora são 7h28 aqui na 104 FM.

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1: Confira comigo a hora certa, agora 7:35. Bom dia!

0: Agora são 7h40.
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1: 104 FM, a hora certa, agora 7h46.

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0: 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Faltam 7 minutos para as 8 da manhã.
1: Eu sinto a tua presença nesse lugar, Deus. O Senhor não falha. O Senhor não mente. O Senhor não muda.

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queridos, bom dia, tudo bem? Tudo jóia? Deus abençoe você, Deus abençoe sua casa, Deus abençoe sua família. Deus nos abençoe nesse novo dia, em nome de Jesus. Quarta-feira, meio de semana, 20 de maio do ano 2026. 20 de maio do ano 2026. Já estamos aqui caminhando, né, para o final do mês de junho. E vamos vivendo um dia de cada vez. É um dia de cada vez, é um milagre por dia. E é Deus conosco em todos os dias, amém? Bom dia, gente querida, bom dia para você, meu amigo, minha amiga, meu irmão, minha irmã. Bom dia para você, querido ouvinte, bom dia para você, querida ouvinte. Estamos juntos e ao vivo pelo rádio em 104,9, pelo aplicativo nas plataformas iOS e Android, pelo site do radios.com, radios.net. Você ouve a nossa programação, amém? Obrigada pelo carinho, pela audiência. Vai lá nas redes sociais e siga a FM Novo Som também no Instagram e no Facebook. Estamos lá com as nossas redes sociais. O Instagram, arroba rádio 104 FM Novo Som, e o nosso Facebook. Você vai seguir, né, o nosso Instagram, a nossa página no Facebook, e vai ver as entrevistas, as fotos, tudo que acontece em nossa programação. Tudo que é postado lá para levar até você que acessa a internet, acessa o Instagram, acessa o Facebook, vai lá também nas páginas da 104 FM Novo Som, arroba rádio 104 FM Novo Som. Nesta quarta-feira, dia 20 de maio do ano 2026, é claro, queremos mandar o nosso abraço para você, aniversariante do dia de hoje, aniversariante desta semana, aniversariante desse mês de maio. Que o Senhor Jesus Cristo te abençoe poderosamente, que a bênção de Deus seja transbordante em sua vida, em sua família, em sua casa, em tudo que você fizer, em nome de Jesus. Que o Espírito Santo de Deus traga direção, discernimento, entendimento sobre a sua vida, em nome de Jesus. Tenha um feliz aniversário, tenha um feliz ano novo de vida na presença do Senhor nosso Deus. Gratidão a Deus pela vida dos nossos ouvintes, aniversariantes do dia de hoje. Gratidão a Deus pela vida dos nossos ouvintes que também comemoram ou celebram suas conquistas, outras bênçãos recebidas, momentos especiais em suas famílias. Parabéns, felicidades, gratidão.

sempre ao nosso Deus Todo-Poderoso, nosso Deus do nosso coração, da nossa vida, da nossa adoração, digno da nossa adoração, digno da nossa alegria, digno da nossa confiança. É esse Deus que nós amamos, que nós adoramos, que nós servimos e proclamamos aqui na Rádio 104 FM Novo Som. Gente querida, o apoio cultural está chegando e voltamos com a primeira edição do Sucesso em Dois Tempos, do Plex 104, e com a pergunta de hoje do nosso desafio bíblico. Bom dia, Deus te abençoe.

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Esse é o dia que Deus fez para nós. Todos os dias, a cada manhã, as misericórdias dele, do Deus eterno, se renovam sobre cada um de nós. Eu não vou desperdiçar o dia de hoje com coisas vãs. Esse é o dia que Deus fez para nós. Bom dia!

0: certa pra você na 104, agora 9h22.
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1: Muito bem, bom dia. São 9:30 aqui na 104 FM Novo Som. Vem chegando a primeira edição do Sucesso em Dois Tempos, Duplex 104. E tem a Bruna Mello em dois tempos para você. O primeiro sucesso, Sempre Assim. E em destaque para você, o segundo sucesso, Ser um Vencedor. Quem está participando aqui na programação da 104 é a Cleusa Ferreira do Lions. Deseja a todos um bom dia e oferece os próximos louvores para os ouvintes, para a sua família, para os aniversariantes do mês de maio. Também oferece para o Jorginho da Quitanda, João França da Lanchonete, para o Renato, que é caminhoneiro, faz entregas aqui em Itaperuna. Ele vem de Petrópolis ou Teresópolis, se eu não me engano, ouvindo a 104 FM Novo Som pelo aplicativo e depois no rádio do seu caminhão. Um abraço para você, Renato. Deus abençoe a sua vida. Oferece também para os moradores do bairro Lions, para Ione Poubel da Vinhosa, para Lígia Gomes do Niterói e sua família, para o José Carlos Pacheco do Marcatempo e sua família, e para todos que estão ligados na 104 FM. A Raquel de Lima da SEAB deseja a todos um bom dia, a paz do Senhor Jesus, e oferece o duplex para os ouvintes, para sua família, para todos nós aqui da rádio. Um abraço para você também, Raquel. Um abraço para todo mundo. Ligado, ligada, conectado, conectada, aqui na FM Novo Som. Obrigada pelo carinho, pela audiência. Deus abençoe cada um de vocês em nome de Jesus. As mães e os pais do Desperta Débora e Homens de Coragem oferecem para os internos e funcionários do presídio e da Casa de Custódia. Um abraço para vocês aí. Obrigada pelo carinho, pela audiência. A Noêmia, do centro da cidade, ela oferece para os funcionários do setor de patologia e laboratório do Hospital São José do Avaí. Um abraço aí para vocês, obrigada pelo carinho, pela audiência. Mandar um abraço aqui também com muito carinho para todas as irmãs da Primeira Igreja Batista em Itaperuna, que no domingo pela manhã me falaram os nomes, né? Elas falaram, estou ouvindo a 104 FM Novo Som, eu ouço o programa todos os dias, ouço a rádio à tarde, ouço a rádio à noite. Então vou mandar um abraço aqui, porque eu não lembro de todos os nomes, mas um abraço com muito carinho, não só para as irmãs, mas para os irmãos da Primeira Igreja Batista em Itaperuna. Obrigada pelo carinho, pela audiência, pela consideração, pela confiança e o respeito, pelo amor de cada um de vocês, em nome de Jesus. Vamos

0: Muito bem, bom dia. 9h40 na 104 FM Novo Som. Deus te abençoe. Nós ouvimos a primeira edição do Sucesso em Dois Tempos, Duplex 104, que volta 11h20 da manhã aqui na FM Novo Som. A partir de agora, você vai participar do nosso desafio bíblico. É um livro por temporada, é um capítulo por dia. Seguindo a ordem da Bíblia, nós estamos no livro de 2 Reis. Pois é, gente querida, hoje nós começamos a nova temporada do desafio bíblico em 1 Reis. Vem participar, vem!
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0: Minha gente querida, deixa eu só corrigir aqui. Hoje nós começamos a nova temporada do Desafio Bíblico no livro de 2 Reis. Nós terminamos ontem, 1 Reis, capítulo 22, e hoje é a nova temporada em 2 Reis. Vem participar, vem!
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9:42 aqui na 104 FM. Vamos lá, pegue a sua Bíblia, abra a palavra de Deus em 2 Reis, capítulo 1, começando hoje a nova temporada do Desafio Bíblico. Já faz aí a marcação, colocando a data de hoje, dia 20 de maio do ano 2026. Ou acesse o seu aplicativo de Bíblia, ok? Não vai no Google, vai no seu aplicativo de Bíblia. Se você não tem o seu aplicativo de Bíblia instalado, eu te dou até uma sugestão. O aplicativo de Bíblia que eu uso no meu celular é o aplicativo de Bíblia YouVersion. YouVersion é um aplicativo muito maravilhoso, abençoado. Você pode baixar esse aplicativo também e você pode usar esse aplicativo, ok? Então estamos em...

0: 2 Reis, capítulo 1. E a pergunta de hoje é a seguinte: depois da morte de Acabe, Moabe rebelou-se contra Israel. Assim começa o capítulo 1 do livro de 2 Reis. Eu quero saber o nome do homem que caiu da sacada do seu quarto no palácio de Samaria e ficou muito ferido. Então, enviou mensageiros para consultar Baal Zebub, deus de Ecrom, para saber se ele se recuperaria. Qual o nome desse homem? Qual o nome do homem que caiu da sacada do seu palácio, do quarto do seu palácio de Samaria, e ficou muito ferido? Então ele enviou mensageiros para consultar, né, o deus dele lá, Baal Zebub, deus de Ecrom, para saber se ele se recuperaria. Essa é a pergunta de hoje do nosso desafio bíblico. Já achou a resposta? Então grifa aí o nome desse homem, já grifa o versículo, faz a marcação para você participar com a gente. Hoje é a nova temporada do Desafio Bíblico, em 2 Reis capítulo 1. Tá muito fácil, porque você já sabe que estamos começando a nova temporada do Desafio Bíblico. Então, se nós estamos começando a nova temporada do Desafio Bíblico e é em 2 Reis, você sabe automaticamente, você entende que nós estamos no capítulo 1. Então, preste atenção na pergunta: qual o nome do homem que caiu da sacada do seu quarto no palácio de Samaria? Ele ficou muito ferido. Então, enviou mensageiros para consultar Baal Zebub, deus de Ecrom, para saber se ele se recuperaria. Qual era o nome desse homem, gente querida? Vem participar, vem responder, vem aprender. 9984-90104-DDD22 ou área 22, para você que está fora do estado do Rio de Janeiro, para você que está aí pelo Brasil afora, pelo mundo afora, ouvindo a nossa programação, para você que está ouvindo a 104 FM Novo Som pela internet, vem participar com a gente também, participe do nosso desafio bíblico e aprende junto com a gente a palavra do Senhor. Você participa pelo WhatsApp, DDD 22 99 84 90 104, 99 84 90 104. Você participa pelo grupo do Desafio Bíblico pelas redes sociais da FM Novo Som, @rádio 104 FM Novo Som, @rádio 104 FM Novo Som. Vem participar, vem aprender, vamos juntos aprendendo essa maravilhosa palavra do Senhor. Vou falar a pergunta mais uma vez, preste atenção: qual o nome do homem que caiu da sacada do seu quarto no palácio de Samaria e ficou muito ferido? Então enviou mensageiros para consultar Baal Zebub, deus de Ecrom, para saber se ele se recuperaria. Qual o nome desse homem? Já sabe? Já achou aí na sua Bíblia? Ou já achou no seu aplicativo de Bíblia? Então vem participar, responde e a gente aprende juntinhos a palavra do Senhor aqui na FM Novo Som. 24 horas no ar com você. 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

Maria caiu da sacada do seu quarto no Palácio de Samaria e ele ficou muito ferido. Então ele enviou mensageiros para consultar Baal-Zebub, Deus de Ecrom, para saber se ele se recuperaria. Qual era o nome desse homem? Vem participar, vem responder, tá todo mundo respondendo o desafio bíblico. Parabéns, parabéns aí para vocês. Continue pesquisando na Bíblia ou então no seu aplicativo de Bíblia para você participar com a gente aqui na FM Novo Som. 24 horas no ar com você. Obrigada pelo carinho, pela audiência.

Minha gente querida, vamos aqui prosseguindo. As participações estão chegando aqui na 104 FM Novo Som. Verificando aqui o grupo do Desafio Bíblico. Obrigada pelo carinho, pelas participações, pela audiência. Deus abençoe vocês. Participando aqui com a gente na 104 FM, a Cleusa Ferreira do Lions deseja a todos um bom dia, ao grupo do Desafio Bíblico, aos ouvintes da 104 FM, e respondeu também o Desafio Bíblico de hoje corretamente. A Silvia Maria, lá do bairro Frigorífico, oferece os próximos louvores para os ouvintes, para sua família, para os irmãos da Quinta Igreja Batista. Ela também respondeu o Desafio Bíblico de hoje corretamente. Um abraço para vocês aí, queridos, da Quinta Igreja Batista. Maria Aparecida, da Cidade Nova, Cidinha Araújo, da Cidade Nova, também respondeu o Desafio Bíblico de hoje corretamente. Todos estão respondendo o Desafio Bíblico de hoje corretamente. A Lígia Gomes do Niterói, enviou para a gente uma mensagem bonita para hoje: que as tristezas da vida não nos impeçam de sorrir. Feliz quarta-feira, Deus abençoe todos vocês. Amém, que mensagem bonita, Lígia. Deus abençoe a sua vida. A Lígia Gomes do Niterói respondeu o Desafio Bíblico de hoje corretamente, oferece os próximos louvores para os ouvintes, para a sua família, para a sua amiga Cleusa Ferreira do Lions, para os netinhos Davi, Anne e Daniel, para os irmãos da Segunda Igreja Batista em Itaperuna, para a sua família, para o irmão Olivácio da Fonseca e toda a sua família, para todo o povo da Segunda Igreja Batista em Itaperuna, para a equipe azul e para todos que estão ligadinhos na 104 FM. Um beijo para você, Lígia Gomes do Niterói, também respondeu o Desafio Bíblico de hoje corretamente. Célia Marçal do Lions respondeu o Desafio Bíblico de hoje corretamente. A participação também vem da Joseli, lá do bairro Fiteiro. Oi, Joseli! Um beijo para você, minha irmã. Ela respondeu o Desafio de hoje corretamente, oferece os próximos louvores para os ouvintes, para sua família, para os irmãos da Segunda Igreja Batista, para a Quéria do loteamento João Bedim, para todos que estão ligados na 104 FM. Amém! Um abraço para você, Joseli, do bairro Fiteiro. Obrigada pelo carinho, pela audiência. Aproveitar aqui, já me lembrando, mandar um abraço com muito carinho para Líbia Cabral, lá da Segunda Igreja Batista, e toda a sua família. A Líbia Cabral, ela ouve a 104 FM Novo Som todos os dias também. Um beijo para você, Líbia, e para sua família, para os seus netinhos. Deus abençoe vocês em nome de Jesus. Joana Dark Andrade, do bairro Carulas, respondeu o Desafio Bíblico de hoje corretamente. Deseja a todos um bom dia e a paz do Senhor Jesus. Presbítero Hernani Vaz, do bairro Aeroporto. Oi, meu irmão. Deus te abençoe. Deseja a todos também um bom dia, a paz do Senhor Jesus. E respondeu o Desafio Bíblico de hoje corretamente também. Amém. Bom dia para todos vocês. A paz do Senhor Jesus. Obrigada pelo carinho, pela audiência. Como é bom ter você aqui com a gente, ouvindo a nossa programação. Que o Senhor abençoe cada um de vocês poderosamente, em nome de Jesus. Amém? Nós vamos ouvir também a participação aqui da Grisiana.

Anne, mais uma vez, ela participou aqui com a gente na Caravana de Louvores e ela pediu uma canção muito bonita, que agora que foi cadastrada na programação da Rádio 104 FM, nós vamos ouvir a canção com Valesca Maíssa e a canção Não Me Deixe Esquecer. É sucesso, é música bonita, é música abençoada. Você ouve aqui na 104 FM Novo Som. Deus te abençoe poderosamente. Você que está pelo rádio em 104,9, pelo aplicativo, nas plataformas iOS e Android, pelo site do radios.com, radios.net. Ah, a Líbia já respondeu aqui, enviou uma mensagem. Aline, muito obrigada, minha querida. Que Deus continue te abençoando, abençoando você, Lucas, o Daniel, a sua família, todos aí da rádio, todos que estão ouvindo a programação. Ela agradece por sempre se lembrar dela. Estou ligadinha na Rádio 104 FM todos os dias. Amém! A Líbia enviou aqui para mim também, enviou aqui para a gente no WhatsApp, a foto dos seus netinhos, tão lindos, a Alice e o Gabriel. Um beijo para você, Líbia. Líbia Cabral, lá da Segunda Igreja Batista em Itaperuna. Obrigada pelo carinho. Nós temos muitos amigos queridos, irmãos preciosos lá na Segunda Igreja Batista em Itaperuna. Deus abençoe vocês. Obrigada pelo carinho, pela audiência. Valesca Maíssa, Não Me Deixe Esquecer. Bom dia, graça e paz.

Em breve, tudo vai passar, meu bem. 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Você vai ver.

Agora são 11 horas mais 7 minutos. Bom dia, gente querida. Deus te abençoe, Deus nos abençoe. Onde quer que você esteja ouvindo a FM Novo Som, obrigada pelo carinho, obrigada pela audiência. Nós ouvimos a canção da Marcela Thaís, Copinho de Extrato de Tomate. Ouvimos também na sequência Kleber Lucas, gravado ao vivo, O Rio de Vida. E ainda Valesca Maíssa, Não Me Deixe Esquecer. Outro dia, eu não lembro quem enviou mensagem perguntando sobre a referência dessa canção da Marcela Thaís, né? O nome da canção é Copinho de Extrato de Tomate. O que muitas pessoas fazem com um copinho de extrato de tomate? Algumas pessoas usam o copinho de extrato de tomate. Outras pessoas não gostam de usar o copinho de extrato de tomate. Jogam fora, ou então ele quebra, joga fora, é claro. Mas essa canção, ela nos remete também àquela passagem da palavra do Senhor em 2 Coríntios, onde o apóstolo Paulo lembra que Deus nos ampara em qualquer dificuldade, em qualquer situação, para que, assim como nós fomos amparados por Deus e somos amparados por Deus em qualquer situação da nossa vida, nós também podemos amparar e ajudar alguém. Talvez o que você esteja vivendo hoje, você não entenda.

entenda muito bem o que você esteja vivendo hoje, mas daqui a algum tempo você vai poder ajudar alguém que estará enfrentando a mesma situação que você. Deixa eu te dar um exemplo. Um exemplo que eu uso muito, porque isso é um testemunho de Deus na nossa vida, na minha família, né? Quando Lucas e eu devolvemos a Deus o primeiro filho, é claro que no momento nós não entendemos o que estava acontecendo. Nós não queríamos aceitar aquela situação. Com o decorrer dos anos, nós entendemos, nós aceitamos. E eu fui percebendo que durante esses anos, né, depois do que aconteceu, né, além do Senhor ter feito a minha madre ser aberta novamente, curado o meu útero e eu poder gerar mais um filho, que é o Daniel, o Senhor trouxe até mim, sem eu nem saber quem eram as mulheres que haviam passado, que estavam passando a mesma situação que eu passei há quase 15 anos atrás, né? E Deus, na sua bondade, na sua misericórdia, de alguma forma usou as nossas vidas para nós consolarmos e conversarmos com aquelas mulheres, com aqueles pais que também devolveram seus primeiros filhos para Deus. Entende? Eu lembro que eu estava em casa e o telefone chegou uma mensagem de uma pessoa, que eu também nem lembro quem é a pessoa, falando assim para mim: Aline, por favor, vai no hospital no horário de visita, procure pela Amanda, e eu não lembro o sobrenome da Amanda. A Amanda está vivendo o que você viveu há 4 anos atrás. E eu fui atrás da Amanda, né? Eu recebi o nome e o sobrenome, mas já passou tanto tempo que eu não lembro o sobrenome da Amanda. A Amanda estava naquela manhã completamente abalada, desolada, desesperada, triste, porque ela havia devolvido o primeiro filho dela para Deus, né? As pessoas falam: ah, perdeu o bebê, né? Mas nós devolvemos para Deus o primeiro filho. Então, naquela manhã, quando eu recebi aquela mensagem, assim que eu tive a oportunidade, nós fomos lá no hospital conversar com a Amanda, orar com a Amanda, e eu falei com ela: Amanda, Deus vai restituir aquilo que você devolveu para ele. Deus vai te dar um filho novamente. E passou alguns meses, a Amanda enviou uma mensagem para a gente aqui na rádio e ela disse: estou grávida de 4 ou 5 meses, não lembro. E nós nos alegramos também com isso. Quando o filho da Amanda, né, nasceu, nós fomos também visitar a Amanda. Então, essa canção da Marcela Thaís é uma canção que nos faz lembrar desse texto da Palavra de Deus, que as tribulações, as dificuldades, as situações tristes, delicadas, adversas, né, adversidades em nossa vida que nós passamos, nós podemos também, nós somos amparados, guardados pelo Senhor, direcionados por Ele, nós somos confortados pelo Senhor, e essa mesma situação que nós passamos, alguns irmãos lá na frente vão passar, e o Senhor assim vai nos ajudar, né, para poder orientar, para conversar, para contar o nosso testemunho, para servir de esperança, de encorajamento, de força, de continuar acreditando, perseverando no poder de Deus, nas promessas do Senhor. É isso que fala essa canção, é isso que retrata essa canção. Que o copinho de extrato de tomate, para muitas pessoas, ele não tem valor nenhum. Mas para Deus, nós temos valor. Marcela Thaís faz essa comparação dizendo que o copinho de extrato de tomate, ele para muitas pessoas não tem valor. Ou para outras pessoas ele tem valor. Mas independente do copinho de extrato de tomate, nós temos valor para Deus. E Deus usa as situações que nós vivemos, tristes no dia a dia, né? O Senhor nos consola, o Espírito Santo de Deus trabalha em nós, nos dá força, restitui, renova nossa esperança, nossa confiança. E não é só para isso, não é só por isso, não para por aí. Lá mais para frente, quem sabe, Deus vai colocar alguém na sua vida para que você possa contar o seu testemunho e essa pessoa ter a sua fé renovada, ter a sua fé revigorada, ter a sua esperança de volta e ela continuar firme na presença de Deus. Foi o que aconteceu não só com a Amanda, né, essa irmã querida,
que nós fomos visitar, mas tanto

pessoas, até hoje, muitas pessoas chegam até nós para perguntar sobre essa situação e nós compartilhamos o que Deus fez. E assim como Deus fez na nossa vida, Ele pode fazer também na sua vida. Talvez você está aí na sua casa enfrentando uma luta tão difícil. Uma luta em que você ora ao Senhor e a luta é tão grande, mas você tem que ter em mente que o Deus que você serve, né, o nosso Deus, o nosso Senhor Deus, Ele é muito maior do que qualquer luta que nós estamos atravessando, que você está atravessando. Quem sabe você, minha amiga, meu amigo, meu irmão, minha irmã, você está enfrentando um vento, um deserto, atravessando um deserto, atravessando uma luta difícil, mas Deus vai te dar todo o recurso, todo o suporte, tudo que você precisa para você vencer e a sua vida servir de testemunho para que outras pessoas possam ver quão grande é o nosso Deus e quanta fé e esperança você teve, né, para suportar e fazer com que outras pessoas se lembram de você, né? Lembram do que você e sua família viveram. O texto, se eu não me engano, é 2 Coríntios 1:4. Eu vou até conferir aqui, porque às vezes as pessoas perguntam a referência. Eu vou até abrir aqui, vamos abrir a Bíblia em 1 Coríntios. Deixa eu conferir aqui para falar certinho para você anotar, para quando vier aquele desânimo, aquela tristeza, aquelas inquietações, aquelas dúvidas, será que Deus está comigo? Será que eu vou suportar isso? Vai suportar sim. A Bíblia diz que Deus dá o escape, Deus dá o livramento, Deus trabalha em nosso favor. É nas promessas do Senhor que nós devemos nos firmar. Em nome de Jesus, é 2 Coríntios, capítulo 1, do versículo 3 até o versículo 8, diz o seguinte, preste atenção. Bendito seja o Deus e Pai de nosso Senhor e Salvador Jesus Cristo, Pai das misericórdias e Deus de toda a consolação, que nos consola em toda a nossa tribulação, para que também possamos consolar os que estiverem em algumas tribulações, em alguma tribulação, pela consolação com que nós mesmos fomos e somos consolados por Deus, entende? Somos consolados por Deus, fomos consolados por Deus e podemos ser instrumentos pela graça e a misericórdia do Senhor para consolar, confortar e consolar outras pessoas. Versículo 5, porque como as aflições de Cristo transbordou para conosco, assim também, por meio de Cristo, transbordará agora a nossa consolação. Mas, se somos atribulados, é para vossa consolação e salvação. Se somos consolados para nossa consolação, é qual se espera e qual se espera suportando com paciência as mesmas aflições que nós também padecemos. E a nossa esperança acerca de vós é firme, sabendo que somos todos participantes das aflições, assim sereis também da consolação. Amém? Então anote o texto aí, é 2 Coríntios, capítulo 1, eu li do versículo 1 até o versículo 7. Essa é a passagem bíblica, uma das passagens bíblicas que está nessa canção da Marcela Thaís, copinho de extrato de tomate. Em breve tudo isso vai passar, ela fala na canção. E você vai poder consolar alguém que está vivendo a situação que você está vivendo hoje. Um dia você vai poder usar o seu testemunho de vida para abençoar outras pessoas também. É assim. Deus te abençoe em nome de Jesus. Nós vamos para o apoio cultural e voltamos com a segunda e última edição do Sucesso em Dois Tempos do Plex 104. Bom dia, gente querida!

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E quando você superar, amém. Outro alguém você ajudará a levantar também. Você vai ver.

0: horas mais 20 minutos.
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6: Valeu, Giovanni, até amanhã.

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2: É isso aí, 11 horas mais 35 minutos.
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2: E já chegou a segunda e última edição do Sucesso em Dois Tempos, do Plex 104. Você participa com a gente na FM Novo Som. Eu preciso agradecer o seu carinho, a sua audiência, a sua participação no dia de hoje. A pergunta de hoje está no ar, tem tempo ainda, tá? Para você participar, para você responder. Qual o nome do homem que certo dia caiu da sacada do seu quarto no palácio de Samaria e ele ficou muito ferido? Então enviou mensageiros para consultar Baal Zebub, deus de Ecrom, para saber se ele se recuperaria. Qual o nome desse homem? Ele caiu da sacada do seu quarto no palácio de Samaria. Vem participar, vem responder, vamos juntos aprendendo a palavra do Senhor.

Minha gente querida, são 11 horas mais 37 minutos aqui na 104. Vamos lá para a reta final do programa de hoje, para a segunda e última edição do Sucesso em Dois Tempos, do Plex 104. Nós temos aqui as participações do José Carlos Pacheco, do Marcatempo. Já respondeu o desafio de hoje corretamente. A Zilene, que mora no Lions, já respondeu o desafio de hoje corretamente. A Selma Maria Lopes, da CIAB, também já respondeu o desafio bíblico de hoje corretamente. E a Luzia Curti Alves, da CIAB, também respondeu o desafio bíblico de hoje corretamente. Participação também da Adriana Matos, do bairro São Mateus. Aline, bom dia. Bom dia, Adriana. Que saudade, quanto tempo que não te vejo. Ofereço a música, as próximas músicas, para minha mãe, Oralina, para minha neta, Mavi, e o meu filho, João Pedro. Aqui é a Adriana Maria de Matos, lá do bairro São Mateus. Um abraço aí para vocês. Obrigada pelo carinho, pela audiência. Deus abençoe todos vocês, em nome de Jesus. Queridos, já vou falar para vocês aqui a resposta de hoje do nosso desafio bíblico, e vem aí a segunda e última edição do Sucesso em Dois Tempos, do Plex 104. A resposta de hoje está em 2 Reis, capítulo 2, versículos 1 e 2. Qual o nome do homem que caiu da sacada do seu quarto no palácio de Samaria? Acasias. É a resposta de hoje do nosso desafio bíblico. E todos responderam o desafio bíblico de hoje corretamente. Certo? A palavra do Senhor diz em 2 Reis, capítulo 1, versículos 1 e 2. Depois da morte de Acabe, Moabe rebelou-se contra Israel. Certo dia, Acasias caiu da sacada do seu quarto no palácio de Samaria e ficou muito ferido. Então enviou mensageiros para consultar Baal-Zebub, deus de Ecrom, para saber se ele se recuperaria.

0: Segundo Reis, capítulo 1, versículos 1 e 2, foi a resposta de hoje do nosso desafio bíblico. É a nova temporada do desafio bíblico, que volta amanhã, permitindo assim o Senhor nosso Deus. E vem aí a segunda e última edição do Sucesso em Dois Tempos, do Plex 104. Um grande abraço para todos vocês. Obrigada pelo carinho, pela audiência, pelas participações. Fiquem ligados em nossa programação 24 horas no ar com você. E amanhã, permitindo o Senhor, teremos aqui o nosso Momento Saúde do Idoso com o Dr. João Morucci. Fique ligado, fique ligada em nossa programação. Graça e paz. Um grande abraço, gente querida. 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
2: Eu gostaria de ouvir um de louvor com o Sérgio Rufino e Eliane Silva.
3: Meu esposo e toda a nossa família querida, e você, todos os seus. Aqui, irmã Aline, segunda Reis, no capítulo 1, no 2 está falando, e caiu Acasias, né? Pelas grande quarto alto. Diz então, Acasias, agora no outro versículo também, está escrito Zebube. Aí agora eu fiquei em dúvida, mas esse aqui é o nome do homem que caiu, não é isso? Beijo, irmã Aline, a paz isso. Do Senhor.
4: Oi, Aline, bom dia, graça e paz. A irmã Selma, Maria de Souza Lopes, da SEAB. A resposta está Segundo Reis, capítulo 1, do versículo 1 ao 2. Manda um hino aí para mim, meu esposo João Batista, para vocês aí da rádio, maravilhosa essa rádio. Especialmente para você, Lucas, Daniel, Brenner, para você, né? Poxa, eu fiquei tão feliz. Você me fez muito feliz naquela quinta-feira. E Deus continue te abençoando, essa pessoa maravilhosa que você é. Né, Lucas também, que já conheço há bem tempo, né, o Danielzinho, que não deu nem tempo de eu conhecer, só ele que a cara era do Lucas, cara do pai. Deus abençoe, minha amada, graça e paz, amo vocês.
5: Aqui é a Luzia Curtiário, Baseab, gostaria de ouvir um louvor, Gabriela Rocha, qualquer um desses aí. Eu ofereço para todos os meus filhos, netos, todos da rádio, todos que estão ouvindo. E a paz do Senhor, amém.
0: Muito bem, aí vocês ouviram as participações do José Carlos Pacheco, do Marca Tempo, a Zilene, do Lions, a Selma Maria Lopes, da SEAB, Luzia Curti Alves, da SEAB. Vocês ouviram aí as participações e até a explicação aqui da irmã Zilene no áudio, falando sobre a resposta de hoje. Todos acertaram o desafio bíblico. Eliane Fernandes e Gerson Rufino, em dois tempos para vocês. O primeiro sucesso, Trombetas de Jeová. E o segundo sucesso, Há um Tempo. Na sequência tem Gabriela Rocha, Hino da Vitória. Até lá, gente querida. Deus abençoe vocês.

0: 11 horas mais 52 minutos.
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5: Meio-dia e 9.

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10: Meio-dia e 29.

0: 33.
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0: 12:44.
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0: quase 5.
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4: Duas e dez.

0: 12:25.
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2: 2:31.

0: 2h45.
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4: Três e doze.

0: 10h24. 104 FM Novo Som. 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
3: Três horas e 30 minutos.

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0: 10:44.
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5: 3:51.

0: 3:55.
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1: Deus, levanta Déboras para a nossa geração.

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diz que Deus resiste o soberbo. Você sabia que tem muita gente que não é abençoada porque não está preparada para ser abençoada? Porque o Senhor conhece o coração. Tem gente que, se Deus abençoa, ele empina o nariz, ele sai pisando em todo mundo, ele se acha maior que todo mundo. Fala para quem está do seu lado assim: não é sobre você.

seu título, não é sobre a sua posição, não é quão famoso você é. Sabe quem que a gente é sem Deus? A gente não é nada, a gente é um lixo, a gente é miserável. É a misericórdia dele sobre a nossa vida, a misericórdia dele é a causa de nós não sermos consumidos. Não queira roubar de Deus a glória que é de Deus. Tudo que Satanás quer é inflamar o seu coração com orgulho. Mas nessa noite, se você pode, no meio dessa multidão, jogue os dois braços para cima, estufa o seu peito e canta: Deus, nada é meu, é tudo teu.

0: cante pra ele bem alto.
1: É tudo.
0: Você pode cantar mais forte?
1: Receba toda a glória, ó Deus.
0: Solta sua voz bem alto e diga: é tudo teu. Vamos lá.
1: É tudo teu.
0: Vai, vai, vai.
1: É tudo. Canta pra ele ouvir. É tudo.
0: Não canta da boca pra fora, canta com a alma, vai.
1: Receba toda a glória, Deus.
0: Quem veio aqui pra dar glória pra ele, então solta a voz e diz: é tudo.
1: É tudo.
0: A Bíblia diz que mãos erguidas é sinal de rendição. Então levante as mãos e diga:

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Sua história foi escrita para inspirar. 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Ninguém entende os momentos.

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1: Está no ar, a voz
2: de Sons e Voz.
1: As notícias do governo federal.
2: As mãos daqueles que
1: movimentaram o país no dia de hoje.
2: As mãos daqueles que
1: contribuíram. Boa noite para você que nos acompanha em todo o país.
3: Quarta-feira, 20 de maio de 2026.
1: Vamos ao destaque do dia, combate à violência contra as mulheres.
3: Proteção no ambiente digital, Plataformas deverão retirar das redes conteúdos íntimos divulgados sem consentimento.
1: Presidente Lula também.

0: que resultou em mais de 6.300 prisões de agressores, com 30 mil medidas protetivas acompanhadas e mais de 38 mil vítimas atendidas. Já as Casas da Mulher Brasileira realizaram 148 mil atendimentos neste ano e chegaram a 12 unidades em funcionamento no país. Além disso, mais de 6.500 agressores passaram a utilizar dispositivos de rastreamento e o Ligue 180 ampliou o atendimento para 24 horas por dia, por telefone, WhatsApp, e-mail e vídeo chamadas em Libras. No primeiro trimestre de 2026, foram registrados 301 mil atendimentos. Reportagem Márcia Fernandes.
1: E a gente segue falando desse assunto porque nós temos conosco aqui no estúdio da Voz do Brasil a Secretária Nacional de Enfrentamento à Violência contra a Mulher, Estela Bezerra.
2: Ela vai nos falar um pouco mais sobre as medidas assinadas hoje pelo presidente Lula na proteção dos direitos das mulheres. Boa noite, secretária, bem-vinda.
3: Boa noite, é um prazer imenso estar aqui com vocês.
2: Secretária, vamos começar falando dessa regulamentação do Marco Civil da Internet para ampliar a proteção das mulheres no ambiente digital. Um decreto assinado hoje pelo presidente determina que as plataformas retirem conteúdos íntimos de mulheres vazados sem o consentimento delas. Quais são os termos dessa determinação e como é que vai funcionar para que as mulheres consigam essa retirada rápido, urgente?
3: Olha, o decreto, ele de imediato obriga as plataformas digitais a se corresponsabilizarem por esses conteúdos, fazendo com que as plataformas criem canais específicos de denúncia, retirem os conteúdos ofensivos até 2 horas, promovam e mantenham as provas e ainda divulguem o canal do 180 para que as mulheres possam ter acesso a outras informações. É o compartilhamento da responsabilidade dos conteúdos veiculados com as plataformas digitais.
1: E aí a expectativa, então, é que com essa responsabilização das plataformas que a senhora mencionou, elas se tornem mais proativas nesse processo, ou seja, elas próprias já façam esse monitoramento, já façam essa retirada e isso resulte em mais agilidade?
3: É, a proposta é essa, que tenha proatividade, corresponsabilidade. É, se os meios de comunicação, que são concessões públicas, são corresponsáveis pelos conteúdos que veiculam, as plataformas digitais também o são. Eles têm tecnologias e filtram para aquilo que é necessário. Então, terá que ser também usar a tecnologia para a proteção das meninas e das mulheres. Isso também se estende às inteligências artificiais, que, por exemplo, retiram as roupas das pessoas, das mulheres e meninas, e que oferecem imagens falsas produzidas sinteticamente. Isso também será vedado pelo decreto.
1: Ah, isso é um ponto que eu acho interessante a gente abordar. É, elas também, então, vão ter que se responsabilizar quando há esse uso de inteligência artificial para simular uma nudez, por exemplo, que nunca foi feita, inclusive.
3: Exatamente. Hoje você tem plataformas que ofertam isso, retirar a roupa das pessoas. Isso é uma questão ética. Então, nós colocamos também no decreto que a inteligência artificial, ela é vedada a esse uso e a plataforma é responsável pela veiculação dessas imagens falsas.
2: E os criminosos que fazem, que publicam esse tipo de coisa, também serão mais facilmente identificados, porque as plataformas terão que guardar e fornecer, né, quando solicitadas, informações sobre a origem dessas publicações, né?
3: Sim, a tecnologia é capaz de rastrear absolutamente tudo, de onde é postado, como é reproduzido. Essas 2 horas, inclusive, elas são muito poucas. Em 2 horas você pode ter uma difusão, uma disseminação de informação muito grande. Portanto, ele vai ser obrigado a vedar essa difusão e também a apagar esses conteúdos. Eles vão ter que investir em tecnologias para isso, porque ele já investe isso em termos de mercado. Então, vai ter que investir também para a proteção das mulheres.
1: Agora, secretária, também foi sancionada hoje a lei que cria o Cadastro Nacional de Agressores. Esse cadastro, ele poderá ser acessado pelas mulheres, ele vai ser uma consulta pública ou ele vai ser de uso exclusivo de autoridades, por exemplo, para a polícia fazer investigações?
3: Isso ainda não está resolvido, isso vai ser regulamentado, né? Essa é uma lei que foi sancionada hoje, ela vai precisar de regulamentação e é necessário que a gente tenha muito zelo, muito cuidado com os conteúdos que vão ser utilizados. O que a gente tem compreensão é que esse cadastro vai reunir estupradores, feminicidas, agressores, tanto físicos como psicológicos, e esse cadastro de imediato será utilizado para investigação, mas há possibilidade de uso específico para usuários também. Isso ainda vai ter uma discussão na regulamentação.

0: regulamentação da lei.
1: Outra preocupação, secretária, é com a proteção das mulheres vítimas de violência que denunciam seus agressores. Hoje também foram oficializadas medidas para oferecer mais segurança a essas mulheres. Que medidas foram essas?
0: Existem duas situações muito preocupantes. Uma é aquela em que o agressor continua insistindo em ameaçar as mulheres. Acho que vocês acompanharam. Agressores que são presos e dizem vou matar, e dentro do presídio continuam a agir para que essas mulheres tenham a vida atormentada e às vezes sejam vítimas de feminicídio. Então é um endurecimento das leis dirigida aos agressores que persistem em fazer ameaça, e a outra é o afastamento imediato do agressor do lar. Muitas vezes as mulheres ficam submetidas a voltarem para residências, e 65% das mulheres, elas não têm só dependência emocional, têm dependência financeira, ou total ou parcial. E nesse sentido é preciso afastar o agressor do lar. Então, aumentaram as condições de afastar de imediato o agressor do lar.
2: Bom, para concluir, a gente não pode deixar de mencionar, né, secretária, que a gente está completando aí 100 dias do pacto entre os três poderes para esse combate ao feminicídio e à violência contra as mulheres. Queria que a senhora dissesse para a gente o que se pode destacar de avanços nesse período.
0: Olha, a gente avançou muito na ideia de responsabilização do agressor, de não naturalização da violência, porque quando a sociedade diz que um agressor fica solto ou não é punido, a gente está dizendo que ele está agindo comumente, né? Mas existe um grande destaque, né? É a articulação dos três poderes, onde o executivo, o legislativo e o sistema de justiça estão agindo coordenadamente, e ainda um desafio muito grande para a sociedade brasileira, que é a gente trabalhar com prevenção. Quando a gente falou em ambiente digital, a gente não está falando só de conteúdos criminosos, a gente está falando de conteúdo de ódio, de ideia de civilidade que está indo aí nessas rede pills ou pílulas vermelhas, né? Que são, inclusive, com atores que são capazes de ir para a mídia para dizer mentiras, criando situações e factoides que dá a entender que as mulheres são agressoras. Então, nós vivemos um momento em que a prevenção, a ação nas escolas, nos meios de comunicação, nas instituições religiosas, precisam disputar um modelo de civilidade. E eu acho que o presidente Lula fez um movimento muito importante. Quando ele chama os homens para o centro do debate, ele desloca a questão. Então, tem dois deslocamentos. Os homens estão no centro do debate. Se são agressores, podem ajudar a resolver o problema. O outro é que a vergonha não pode ser da vítima. Então, nós estamos nessa construção de uma sociedade que tem um modelo civilizatório onde as mulheres precisam ser respeitadas e não executadas pelos seus parceiros íntimos. Porque a diferença da violência contra os homens, da violência contra as mulheres, é justamente que o seu agressor faz parte da sua relação de intimidade familiar. E isso é insustentável.
1: Muito bem, nós conversamos com Estela Bezerra, secretária nacional de enfrentamento à violência contra a mulher. Muito obrigado por sua entrevista aqui à Voz do Brasil.
0: Eu que agradeço, Luciano.
2: As empresas de tecnologia Google, Meta, TikTok, Kuai e Microsoft foram notificadas pela Advocacia Geral da União, que solicitou a colaboração no combate e na prevenção de fraudes digitais relacionadas ao programa Novo Desenrola Brasil.
1: A iniciativa tem como objetivo apoiar famílias brasileiras na renegociação de dívidas.
2: Na notificação encaminhada às empresas, a instituição destacou que os golpes digitais, além de explorarem a vulnerabilidade dos beneficiários, fragilizam a confiança em políticas públicas legítimas e representam um dano à credibilidade das ações estatais.
1: Motoristas por aplicativo e taxistas já começaram a se inscrever no Move Táxi Aplicativos para o financiamento de veículos novos.
2: O governo do Brasil acredita que o programa tem potencial para comercializar até 300 mil veículos em todo o país.
1: E o programa traz vantagens para as mulheres, como taxas de juros mais baixas e recursos para a compra de equipamentos de segurança.
3: Em menos de 24 horas, 164 mil motoristas se inscreveram para participar do programa Move Táxi Aplicativos. Podem participar motoristas de aplicativo com cadastro ativo há pelo menos 12 meses, com ao menos 100 corridas na mesma plataforma, e taxistas registrados em atividade. As condições valem para carros novos de até 150 mil reais, de montadoras habilitadas no programa Mover. O taxista Francisco Neto, de Brasília, acredita que assim todos saem ganhando.
4: Parece que é um projeto bom, né?
5: Todo mundo ganha, né? Porque se a frota está renovada, é tendência que melhor para todo mundo.
3: Para fazer a inscrição.

0: participação no programa, basta acessar gov.br/movebrasil. Como conta o Wallace Moreira Lima, secretário nacional de Desenvolvimento Industrial, Inovação, Comércio e Serviços.
1: A partir desse link que o trabalhador se cadastra, ele já vai ter a informação em 5 dias se ele estar apto ao programa. E aí ele já vai saber que ele pode se beneficiar desse programa.
0: E as condições de financiamento para homens e mulheres são diferenciadas, como explica o secretário Wallace Moreira Lima.
1: Para as mulheres, terá uma taxa de juros menor. A carência para o homem e para a mulher são de 6 meses. Para o homem, o financiamento em até 60 vezes, mas para as mulheres em até 72 vezes.
0: Pelo programa, as mulheres podem dispor ainda de R$15.000 para comprar equipamentos de segurança. Para a motorista por aplicativo Karine Trindade, uma oportunidade para as mulheres.
2: Para nós é uma grande vitória, e para as mulheres que vai ter os juros mais reduzidos também, e esse financiamento mais facilitado para todos os trabalhadores e trabalhadoras de aplicativo.
0: O total de crédito disponível para o programa é de R$30 bilhões por meio do Banco Nacional de Desenvolvimento Econômico e Social, BNDES. Os financiamentos devem ser efetivados a partir do dia 19 de junho. De acordo com o Ministério da Fazenda, esse prazo é necessário para definição de detalhes e informações aos bancos comerciais sobre o programa. Com locução de Nazi Brum, reportagem de Luciana Colares de Holanda.
3: Hoje, no programa Bom Dia Ministro, produzido pela Empresa Brasil de Comunicação, Volney Queiroz, da Previdência Social, afirmou que o governo trabalha para reduzir a fila do INSS.
4: Entre as ações para reduzir as filas estão a realização de mutirões e a contratação de novos peritos.
3: Segundo o ministro, a fila de solicitações do INSS caiu mais de 500.000 nos últimos 2 meses e agora está no menor patamar em 16 meses.
5: O nosso desafio, a nossa tarefa é deixar essa fila abaixo de 1.300.000, ou seja, 1.300.000 é só o fluxo do mês, não tem ninguém esperando, e abaixo dos 45 dias. E nós estamos indo bem nessas duas categorias, digamos. Estamos avançando bem. Estou querendo zerar essa fila até o final desse ano.
4: Equipe de Meio Ambiente do Governo do Brasil fez um alerta para os impactos de 5 projetos de lei em tramitação no Congresso Nacional, que, segundo o Ministério, se forem aprovados, vão trazer grandes prejuízos ao ecossistema no país.
3: De acordo com o Ministério do Meio Ambiente, os textos podem permitir, por exemplo, que uma espécie em extinção não faça parte da lista nacional oficial, se houver interesse econômico, reduz áreas protegidas e restringe punições de crimes ambientais.
4: Entre os pontos criticados está a proibição do uso de imagens de satélite para embargos remotos em áreas desmatadas. Segundo o presidente substituto do IBAMA, Jair Schmidt, grande parte das fiscalizações contra o desmatamento depende dessa tecnologia.
6: Hoje eu diria que 2/3 de todas as autuações que o IBAMA realiza, voltada à fiscalização da flora, combate ao desmatamento, né? Não só na Amazônia, nós temos um olhar específico para a Amazônia, mas também nós temos desmatamento nos outros biomas, né? Alguns muito sensíveis, que também são afetados por vários desses projetos de lei antiambientais.
3: O ministro do Meio Ambiente e Mudança do Clima, João Paulo Capobianco, informou que vai continuar atuando junto a deputados e senadores para discutir os projetos.
7: Continuamos atuando na Câmara lá, debatendo, buscando o entendimento, mas está muito difícil, como vocês têm visto. Vamos atuar no Senado e vamos atuar após, caso isso tramite seja aprovado no Senado, vamos também trabalhar em relação a apresentar ao Presidente da República esses fatos para que o presidente possa analisar os encaminhamentos que deverá propor.
4: O Brasil ganha reforço de quase 500 mil professores considerados qualificados para o ensino.
3: É o que apontam os resultados da prova nacional docente, realizada pela primeira vez no ano passado.
4: A avaliação integra o exame teórico do ENADE das licenciaturas, que avalia a formação inicial de professores.
3: O Ministério da Educação divulgou os dados hoje e anunciou mudanças nos cursos de licenciatura com base nas novas regras da educação à distância.
8: A primeira edição da prova nacional docente teve quase 1.100.000 inscritos. Criada dentro do programa Mais Professores para o Brasil, a prova nacional docente não é obrigatória, mas pode ser usada por estados e municípios em concursos públicos e processos seletivos para professores. Ao todo, 1.530 redes de ensino aderiram à prova. Do total de participantes,

0: 65% foram considerados proficientes. O ministro da Educação, Leonardo Barchini, destacou que a prova pode ajudar as redes públicas a melhorar a seleção de professores.
1: Temos quase 500.000 de professores proficientes e que estão à disposição das redes municipais e estaduais, e agora elas têm à disposição um instrumento poderoso que vai poder selecionar da melhor maneira possível.
0: Além da prova nacional docente, o Ministério da Educação divulgou os resultados do ENADE das licenciaturas 2025, que avalia a qualidade da formação inicial de professores. Entre os concluintes de cursos presenciais, 73% foram considerados proficientes. Na educação à distância, o percentual foi de 47%. Também houve diferença por tipo de instituição. Nas universidades públicas federais, a proficiência foi de aproximadamente 76%. Nas públicas estaduais, de 73%. Nas instituições privadas, o índice ficou em 46%. Segundo o MEC, 56% dos cursos avaliados ficaram com conceitos 3, 4 ou 5 no ENADE. O ministro da Educação, Leonardo Barchini, destacou o ineditismo dos dados e os desafios para a formação de professores no país.
1: Pela primeira vez temos resultados dessa magnitude. Com esse detalhamento, a gente vai instituir novas políticas e novas ações para que a gente possa melhorar em todas as áreas a formação de professores no Brasil.
0: Com base nos resultados e nas novas regras para a educação à distância, o MEC informou que todos os cursos de licenciatura EAD não podem abrir novas matrículas e serão encerrados quando as turmas atuais concluírem a formação. Os cursos presenciais também terão que se adequar. Até maio de 2027, deverão reduzir a carga horária à distância de 40 para 30%. Reportagem Jéssica Gonçalves.
2: A próxima edição da Prova Nacional Docente já tem data marcada. Será no dia 20 de setembro.
3: Nessa edição, o exame vai avaliar 21 licenciaturas e os resultados serão divulgados em dezembro.
2: Mais rapidez e segurança na hora de fazer check-in em hotéis e pousadas pelo país. Já está valendo a Ficha Nacional de Registro de Hóspedes.
3: A medida do governo do Brasil busca reduzir a burocracia, dar mais conforto aos viajantes e garantir segurança à rede hoteleira.
2: A ficha é obrigatória, 100% digital e conectada ao sistema gov.br.
4: O que antes era feito no papel, agora em formato 100% digital. A Ficha Nacional de Registro de Hóspedes agiliza a identificação dos turistas, evitando filas e reduzindo custos. A iniciativa preza pelo respeito à privacidade e cumpre a Lei Geral de Proteção de Dados. É o que garante o gerente-geral, Jean Nogueira.
5: É um sistema 100% seguro, né? Na verdade, a gente melhora o processo para evitar fraudes, né? A ficha digital, ela é conectada direto com gov.br, então você acaba tendo um controle melhor, é uma segurança mais para o hóspede e uma segurança mais para
4: o
5: hotel.
4: O novo sistema passou a ser obrigatório desde 20 de abril. Ele parece com os check-ins de aeroportos. O registro digital pode ser realizado previamente ou na hora da hospedagem. Para a hóspede paulista Tayane Garcia, o check-in digital poupa tempo para quem tem pressa.
6: Tudo que dê para facilitar o teu dia a dia é sempre bem-vindo.
4: A plataforma não coleta dados sobre despesas do cliente e nem monitora pessoas. Serve apenas para registrar informações sobre o turismo e também apoiar a segurança pública. Um ganho para hóspedes e para a rede hoteleira, como defende Jean Nogueira.
5: Os dados que o cliente preenchia na ficha antiga, a gente tinha que mensalmente enviar para os órgãos competentes. Isso hoje é feito automaticamente.
4: No caso de turistas estrangeiros, a ficha disponibiliza módulos específicos em inglês e espanhol. O sistema é intuitivo e respeita os padrões globais de hospitalidade. Reportagem Cleide Lopes.
3: E essas foram as notícias do governo do Brasil.
2: Fique agora com o Minuto do TCU. Em seguida, as notícias do Poder Judiciário e do Congresso Nacional. Boa noite.
3: Boa noite para você e até amanhã.
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8: Minuto do TCU.
9: O novo ministro do Tribunal de Contas da União, Odair Cunha, tomou posse do cargo nesta quarta-feira, dia 20 de maio. A cerimônia foi realizada na sede do TCU, em Brasília, e teve a presença do presidente da República, Luiz

0: Luiz Inácio Lula da Silva, o vice-presidente Geraldo Alckmin e diversas outras autoridades. Durante seu discurso, Odair Cunha relembrou sua trajetória e destacou que chega à Corte de Contas devido à sua história pública.
1: Hoje estou aqui porque fui escolhido pelo Congresso Nacional, por homens e mulheres eleitos pelo povo brasileiro. Recebo essa escolha não apenas como uma honra pessoal, mas também como um reconhecimento de que a experiência pública, a escuta e o diálogo podem contribuir para a missão dessa instituição.
0: O ministro ocupa a vaga deixada por Haroldo Cedrás, que se aposentou em fevereiro. Saiba mais em tcu.gov.br.
2: TCU, fiscalização a serviço da sociedade. Você vai ouvir agora notícias do Poder Judiciário.
3: Presidente do STF e do CNJ anuncia avanços na concessão de medidas protetivas para mulheres.
4: STJ identifica habeas corpus com erros gerados por inteligência artificial e comunica caso à OAB.
3: Presidente do TSE destaca a atuação da Justiça Eleitoral no combate à fraude e à cota de gênero.
4: Boa noite, eu sou Marcela Luiza.
3: E eu sou Walter Lima.
4: Mais de 50% das medidas protetivas de urgência são concedidas no mesmo dia em que são requeridas e cerca de 90% são analisadas em até 48 horas.
3: O dado foi apresentado hoje durante cerimônia no Palácio do Planalto, que marcou os 100 dias do Pacto Brasil de Enfrentamento do Feminicídio entre os três poderes. Pablo Lemos.
5: O presidente do CNJ e do Supremo Tribunal Federal, ministro Edson Fachin, afirmou que os resultados iniciais demonstraram avanço na resposta institucional aos casos de violência doméstica e feminicídio.
6: Quando os três poderes caminham juntos, o Estado brasileiro é capaz de proteger quem mais precisa e é capaz de fomentar uma mudança cultural.
5: Fachin também destacou a implementação do Formulário Nacional de Avaliação de Risco, documento eletrônico que permite a tramitação digital dos pedidos de medidas protetivas.
4: Ministro do STJ identifica habeas corpus com erros criados por IA e determina a comunicação à OAB.
3: A defesa pedia a soltura de um preso preventivamente por tráfico de drogas em Minas Gerais. Fátima Uchoa.
7: O ministro Rogério Schietti Cruz apontou que no pedido havia citações fabricadas em série, fenômeno conhecido como alucinação de inteligência artificial, quando a ferramenta cria informações falsas com aparência de verdadeiras. O advogado admitiu o uso eventual da tecnologia, mas afirmou ter feito revisão técnica e jurídica do conteúdo. No entanto, para o relator, os elementos contradizem essa afirmação. Assim, Schietti determinou o envio de ofício à Ordem dos Advogados do Brasil para a ciência dos fatos e eventual adoção de medidas cabíveis. Mesmo com as falhas identificadas no habeas corpus, o ministro concluiu que a prisão preventiva estava devidamente fundamentada e negou a liminar.
4: Presidente do TSE destaca a atuação da Justiça Eleitoral no combate da fraude à cota de gênero.
3: Ministro Nunes Marques ressaltou novo pleito em Melgaço, no Pará. Fábio Ruas.
8: Melgaço elegeu 3 mulheres em eleições suplementares para ocupar cadeiras na Câmara Municipal. De acordo com Nunes Marques, a nova eleição teve como destaques a agilidade e a eficiência da apuração em um município marcado por extensas áreas ribeirinhas. O presidente do TSE reafirmou o compromisso da Justiça Eleitoral com a inclusão política das mulheres e de outros grupos da sociedade, o que, segundo ele, é uma verdadeira exigência democrática.
4: A Justiça do Trabalho segue em ação na Ilha do Marajó.
3: Durante a itinerância, juízes estão dando solução a várias pendências judiciais. Luma Soares.
9: Em Melgaço, a Justiça Trabalhista reforça o combate ao trabalho escravo contemporâneo e infantil, além de garantir um protocolo para julgamentos com perspectiva inclusiva. Um outro eixo de apoio aos moradores houve doação de computadores e cursos de inclusão no mercado de trabalho. O mutirão do Justiça Itinerante vai até sexta-feira, dia 22.
4: MPF pede a suspensão imediata de leilões de energia elétrica que podem encarecer a conta de luz em pelo menos 500 bilhões de reais pelos próximos 15

0: anos.
1: Caso os órgãos não atendem a recomendação no prazo de 48 horas, o MPF poderá adotar medidas judiciais. Tatiana Castro.
2: A investigação do MPF aponta que os preços teto dos leilões, isso é, o valor máximo que o governo aceitaria pagar pela energia, sofreram um aumento repentino, entre 73% e 100%. Além da suspensão imediata do leilão, o MPF também pede que os órgãos refaçam os cálculos com base em premissas neutras e independentes. Caso os órgãos não acatem a recomendação no prazo de 48 horas, o MPF poderá adotar as medidas judiciais.
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3: Uma boa noite.
1: E até amanhã.
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5: Está no ar o Jornal do Senado.
6: Eu sou Paula Groba.
7: E eu sou Humberto Pinheiro.
6: E estes são os destaques de hoje do Jornal do Senado, que começa agora.
7: Senado aprova novo piso para médicos e cirurgiões dentistas. Texto segue para a Câmara.
6: Governo e Senado negociam MP para criar crédito especial a produtores afetados por desastres climáticos.
7: Plenário conclui votação de indicações para embaixadas, CVM e corregedoria do Conselho Nacional de Justiça.
6: Boa noite.
7: Boa noite.
6: Médicos e cirurgiões dentistas poderão passar a ter um piso salarial nacional definido em lei. Uma proposta aprovada na Comissão de Assuntos Sociais fixa o valor inicial de R$ 13.662,00, com previsão de reajuste anual.
7: A proposta segue para análise da Câmara dos Deputados. Repórter Patrícia Oliveira.
8: Médicos e cirurgiões dentistas passam a receber um piso salarial de R$ 13.662 para uma jornada semanal de 20 horas. O reajuste de salário foi aprovado na Comissão de Assuntos Sociais. A proposta da senadora Daniela Ribeiro, do Progressistas da Paraíba, atualiza regras da legislação de 1961 sobre a remuneração dessas categorias. O senador Fernando Dueire, do PSD de Pernambuco, também determinou o reajuste anual pelo IPCA, adicional de 50%. Para trabalho noturno e horas extras, além de intervalo de descanso de 10 minutos a cada uma hora e meia trabalhada. Dueire destacou que o congelamento do piso desde 2022 contribuiu para a precarização das relações de trabalho na área da saúde, além da dificuldade de profissionais permanentes em municípios pequenos e regiões remotas.
9: Ao fixar piso concreto com correção anual, contribui para reverter essa tendência, para que as políticas de interiorização de profissionais produzam efeitos duradouros, em vez de depender exclusivamente de programas emergenciais e transitórios.
8: A proposta prevê ainda que o aumento das despesas de estados e municípios seja custeado por transferências do Fundo Nacional de Saúde. Se não houver pedido para votação no plenário, a proposta segue para análise da Câmara dos Deputados.
6: E seguiu para o plenário do Senado a ampliação de direitos para agentes de vigilância sanitária e agentes indígenas de saúde e saneamento. A proposta equipara benefícios já garantidos a outras categorias do SUS e reconhece o papel desses profissionais na prevenção de doenças e no atendimento a comunidades vulneráveis, muitas vezes em áreas remotas.
7: E uma sugestão legislativa transformada em projeto de lei pela Comissão de Direitos Humanos poderá reajustar em até 100% as bolsas do programa Mais Médicos. As informações com Rodrigo Rezende.
10: As bolsas pagas no programa Mais Médicos podem ter um reajuste de até 100%. Uma sugestão legislativa com esse tema, apresentada por meio do programa E-Cidadania, foi acatada pela Comissão de Direitos Humanos e Legislação Participativa e passará a ser analisada no Senado como projeto de lei. O relator, senador Zequinha Marinho, do Podemos do Pará, ressaltou que os reajustes das bolsas desde a criação do programa não acompanharam a inflação.
11: Efetivamente, quando da criação do programa,
0: Em 2013, as bolsas

0: pagas eram formação de R$10 mil, supervisão de R$4 mil e a tutoria de R$5 mil. 13 anos depois, enquanto a bolsa formação é de R$14.161,63, as outras duas sequer tiveram os seus valores atualizados.
1: O projeto de lei que será discutido reajusta as bolsas para os seguintes valores: formação R$20 mil, supervisão R$8 mil e tutoria R$10 mil. A partir da publicação da possível lei, os reajustes seriam anuais baseados no IPCA.
2: O presidente do Senado, Davi Alcolumbre, convocou uma sessão conjunta do Congresso Nacional para analisar vetos à lei de diretrizes orçamentárias que impedem municípios inadimplentes com até 65 mil habitantes de celebrar convênios e receber recursos federais.
3: Segundo Alcolumbre, a votação poderá permitir o acesso de mais de 3 mil municípios a recursos federais. Ele afirmou ainda que a pauta foi definida após pedido apresentado durante a Marcha dos Prefeitos, organizada pela Confederação Nacional dos Municípios, realizada nesta semana em Brasília. A sessão do Congresso está agendada para esta quinta-feira.
4: Nós fizemos um compromisso, o Senado e a Câmara dos Deputados, para convocarmos uma sessão no dia de amanhã com apenas 4 dispositivos da LDO que tratam da derrubada dos vetos que viabilizam mais de 3.100 municípios brasileiros acessarem os recursos com convênios federais do Brasil.
2: E o Senado aprovou nesta terça-feira a indicação de 7 diplomatas para chefiar embaixadas e representações do Brasil no exterior. Entre os nomes aprovados estão os novos embaixadores do Brasil no Japão, Vietnã, Omã, Albânia, Belize e Bahamas, além do representante permanente do país na Organização das Nações Unidas, Ricardo de Souza Monteiro.
3: O plenário também aprovou indicações para a Comissão de Valores Mobiliários e para a Corregedoria do Conselho Nacional de Justiça. Otto Eduardo Fonseca Lobo foi aprovado para a presidência da CVM. Os indicados agora poderão ser nomeados pela presidência da República.
2: E a Comissão de Assuntos Econômicos adiou a votação do projeto que cria uma linha especial de crédito para produtores rurais afetados por eventos climáticos e crises internacionais. Relator da proposta, o senador Renan Calheiros, do MDB de Alagoas, retirou o texto da pauta após pedido do Ministério da Fazenda para novas negociações.
3: A proposta prevê o uso de recursos do Fundo Social do Pré-Sal para financiar agricultores prejudicados por secas, enchentes e impactos econômicos de conflitos geopolíticos. O texto também estabelece juros diferenciados, prazo de pagamento de até 10 anos com 3 de carência, além de regras para atender produtores, cooperativas e associações em situação de calamidade ou com perdas na produção. Após reunião com a equipe econômica na tarde de hoje, Renan Calheiros afirmou que houve avanços nas negociações e sinalização de apoio do governo à medida.
5: Está tudo caminhando bem no sentido de se publicar uma medida provisória com critérios de enquadramento, de juros, de carência e de prazo de 10 anos para pagar. O ministro da Fazenda está fazendo da sua parte tudo, absolutamente tudo, para que essa negociação seja concluída na próxima segunda-feira.
2: Enchentes, secas e ondas de calor cada vez mais intensas estarão no centro de um debate no Senado sobre mudanças climáticas. A discussão vai tratar dos impactos de fenômenos como o El Niño e das formas de prevenir e responder a desastres naturais.
3: Para o senador Esperidião Amin, do PP de Santa Catarina, o objetivo é trabalhar para reduzir perdas humanas, sociais e econômicas causadas por eventos climáticos extremos. A sessão está marcada para o próximo dia 28 de maio.
6: Reduzir danos significa salvar vidas em primeiro lugar e reduzir o impacto na economia, na sociedade brasileira, especialmente dos estados que venham a ser os alvos maiores desta possível calamidade climática, ou pelo menos desse transtorno climático, a nos prevenirmos.
2: Já o senador Cleitinho, do Republicanos de Minas Gerais, criticou a proposta que permite o parcelamento de dívidas de partidos políticos. O texto foi aprovado pela Câmara dos Deputados e deve ser analisado pelo Senado.
3: O parlamentar defendeu que o Congresso Nacional priorize medidas para melhorar a qualidade de vida dos trabalhadores. Segundo Cleitinho, o alto custo

0: de vida tem dificultado o acesso da população a itens básicos. Ele também cobrou mais debates sobre a escala de trabalho 6x1.
1: Vim falar que não pode discutir essa questão do fim da escala 6x1. Pois tem que discutir sim. Traga a compensação, coloque na balança aqui, equilibra a balança, tanto para o empresário, para o trabalhador.
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0: Edição de Paula Groba e trabalhos técnicos de Eliseu Caires. O Jornal do Senado fica por aqui. Acompanhe agora as notícias da Câmara dos Deputados. Boa noite.
3: Boa noite e até amanhã.
4: Jornal Câmara dos Deputados. Câmara aprova mudanças nas regras de prestação de contas de partidos.
5: Plenário aumenta a pena para crime virtual contra crianças e adolescentes.
4: Deputados defendem a descentralização de recursos para os municípios.
6: Boa noite. Gilson Daniel, do Podemos do Espírito Santo, aproveita a marcha dos prefeitos em Brasília para defender a ampliação dos recursos destinados aos municípios. Ele assinala que é nas cidades que a população busca atendimento de saúde, educação e assistência social.
4: Gilson Daniel avalia que a Câmara precisa debater o financiamento municipal para desconcentrar verbas públicas da União e dos estados. O congressista reforça a importância das emendas parlamentares como instrumento de apoio aos mais de 70 municípios capixabas.
6: Gabriel Nunes, do PSD, defende solução definitiva para as dívidas dos municípios com o INSS, principalmente nas pequenas e médias cidades. O parlamentar aponta que na Bahia, prefeituras enfrentam dificuldades para pagar suas obrigações sem comprometer os serviços oferecidos à população.
4: Gabriel Nunes pede que o Congresso enfrente a pauta diante do peso da alíquota previdenciária nos cofres das prefeituras. Ele propõe o retorno do índice de contribuição a 8%, com o objetivo de aliviar os gastos das pequenas e médias cidades baianas.
6: Daniel Tzerciak, do PSDB do Rio Grande do Sul, comemora a garantia da Agência Nacional de Transportes Terrestres de que este ano não haverá cobrança de pedágios nas BRs 116 e 392. O deputado afirma que o fim do antigo contrato de concessão interrompe um ciclo de tarifas elevadas.
4: Daniel Tzerciak considera que a pausa nas cobranças é necessária para estimular o desenvolvimento econômico, atrair investimentos e gerar empregos nos mais de 100 municípios da mesorregião da metade sul gaúcha.
6: Marcelo Nilo, do Republicanos, critica a gestão do governo da Bahia, afirmando que áreas como saúde, segurança pública, educação e geração de empregos enfrentam dificuldades. O parlamentar também questiona gastos com eventos institucionais diante de demandas sociais da população.
4: Marcelo Nilo relembra o rompimento político com o PT após décadas de aliança e faz críticas ao governo federal. Na visão do deputado, a insatisfação popular com as atuais gestões petistas na Bahia e no país.
7: Trabalho.
6: Benedita da Silva, do PT do Rio de Janeiro, reforça seu apoio à PEC do fim da escala 6x1. A deputada argumenta que a redução da carga horária melhora a produtividade por diminuir o esgotamento físico e mental que afeta os trabalhadores no país.
4: Benedita da Silva afirma que a mudança para o modelo 5x2 viabiliza períodos adequados para o descanso e para a convivência familiar. Ela critica o posicionamento contrário à PEC e classifica a jornada 6x1 como exaustiva para a classe trabalhadora.
6: João Daniel, do PT de Sergipe, defende o fim da escala 6x1 e afirma que a redução da jornada vai garantir mais qualidade de vida aos trabalhadores, com mais tempo para descanso, convivência familiar e cuidados com a saúde.
4: João Daniel também enaltece mobilizações sociais e sindicais em defesa da proposta e sustenta que a mudança pode fortalecer a economia e ampliar a valorização da classe trabalhadora no país.
6: Daiana Santos, do PCdoB do Rio Grande
5: Grande do Sul defende a adoção da jornada de 5 dias de trabalho para 2 de descanso. Segundo ela, a proposta garante condições mais humanas e combate rotinas exaustivas enfrentadas por milhões de trabalhadores.
8: Daiana Santos critica medidas que condicionam a redução da jornada a mudanças em direitos trabalhistas, como cortes no FGTS e desoneração patronal. Para a deputada, a melhoria das condições de trabalho não deve servir como moeda de troca nas negociações do Congresso.
5: Fernando Mineiro, do PT do Rio Grande do Norte, defende o fim da escala 6x1 com redução da jornada semanal para 40 horas. O legislador sustenta que a mudança tem apoio da maioria da população brasileira por garantir mais tempo de descanso aos trabalhadores.
8: Fernando Mineiro critica a tentativa de mudança na PEC do fim da escala 6x1 que acrescenta o período de 10 anos para a implantação da escala 5x2. Ele pede que a sociedade e as centrais sindicais acompanhem a votação para pressionar o Congresso em defesa da redução do tempo de trabalho.
5: Marcon, do PT do Rio Grande do Sul, condena parlamentares da oposição que não apoiam a PEC do fim da escala 6x1. O deputado afirma que os trabalhadores precisam de mais tempo para cuidar da saúde, conviver com a família e ter acesso ao lazer.
8: Marcon critica a apresentação de uma emenda que prevê, em vez de reduzir a jornada para 40 horas, aumentar para até 52 horas de trabalho por semana. Na opinião do congressista, quem defende esse tipo de mudança trata o trabalhador como máquina, não como ser humano.
7: Votação.
5: Câmara aprova projeto que permite que o trabalhador empregado na safra agrícola continue a receber o Bolsa Família. O repórter Marcelo Larcher tem mais detalhes.
9: O plenário da Câmara concluiu a aprovação de um projeto que garante a continuidade do pagamento de benefícios sociais, como o Bolsa Família, para o trabalhador que se empregar em atividade ligada à safra agrícola. Esse tipo de serviço varia de acordo com a atividade agrária e compreende o período entre o preparo do solo e a colheita. Os contratos para esse tipo de trabalho, de acordo com a lei de 1973, tem um período máximo de 2 anos. Acontece que as regras do Bolsa Família estão atreladas a um valor máximo de renda por pessoa. Esse limite foi definido em R$218 mensais, o que faz com que o trabalhador perca o direito se obtiver um trabalho com carteira assinada, como é o caso da safra. O argumento é de que algumas culturas agrícolas, como o café, o alho, a batata, a uva, a maçã e a cebola, têm elevada necessidade de mão de obra, o que faz com que o trabalhador prefira manter a Bolsa Família a trabalhar com carteira assinada. O projeto apresentado pelo deputado Zé Vitor, do PL de Minas Gerais, foi aprovado pela Câmara em 2024 e depois foi alterado pelo Senado. A proposta retornou para análise dos deputados e o relator, deputado Evair Vieira de Mello, do Republicanos do Espírito Santo, rejeitou a maioria das mudanças feitas pelos senadores. O texto original aprovado pela Câmara retira do cálculo da renda familiar para efeito do recebimento de benefícios sociais o salário recebido pelo trabalhador no contrato da safra. O Senado, por sua vez, optou por alterar a regulamentação do programa Bolsa Família, para prever a reinclusão do beneficiário excluído no caso da média anual de renda da família superar o limite permitido. Para o relator Evair Vieira de Mello, a mudança não garante a permanência do trabalhador safrista no Bolsa Família.
10: Entendemos que a proposta do Senado Federal, ela não aprimora significativamente a operacionalização do programa Bolsa Família, na medida em que continua a impedir a contratação de safristas, cuja condição, mesmo após a sua contratação, ainda é de vulnerabilidade social em face das peculiaridades inerentes à atividade agropecuária que é sazonal. O contrato de safra desempenha papel essencial para a manutenção da produção agrícola e da pecuária nacional.
9: O projeto que garante a continuidade do pagamento de benefícios sociais com o Bolsa Família para o trabalhador que se empregar em atividades ligadas à safra agrícola seguiu para a sanção presidencial e já pode virar lei. Rádio Câmara de Brasília, com informações de Antônio Vital, Marcelo Larcher.
7: Agricultura.
8: Tiago de Joaldo, do Republicanos de Sergipe, cobra do governo a conclusão de estudos sobre possível prática de dumping na importação de leite da Argentina e do Paraguai. Ele afirma que a concorrência estaria prejudicando produtores brasileiros e tornando a atividade economicamente insustentável.
5: Tiago de Joaldo também pede ações do governo de Sergipe para fortalecer a cadeia leiteira local. Ele menciona, por exemplo, incentivos tributários, compras públicas de leite produzido no estado e
6: apoio institucional aos produtores do sertão sergipano.
11: Dr. Flávio, do PL, exalta a exposição de produtos do agronegócio do Rio de Janeiro na Câmara, com a participação de produtores da região serrana e do norte fluminense. O parlamentar assinala que a divulgação de produtos regionais amplia mercados e fortalece a agricultura do estado.
6: Dr. Flávio pediu ainda a derrubada do veto presidencial ao projeto que reconhece o norte e noroeste fluminense como região do semiárido. Para o deputado, a medida vai facilitar o acesso ao crédito e ampliar investimentos para os produtores rurais da região.
12: Justiça.
13: Câmara aprova projeto que aumenta a punição para pedófilos.

0: quando o crime é cometido pela internet. O repórter Antônio Vital acompanhou a votação.
1: Deputados e deputadas aprovaram um projeto que aumenta penas para crimes relacionados a abusos sexuais de crianças e adolescentes em ambientes digitais, inclusive com o uso de ferramentas de inteligência artificial. A proposta considera a violência sexual de criança ou adolescente qualquer representação de atividade sexual ou nudez que envolva criança ou adolescente real ou fictícia. Isso vai valer para fotografia, vídeo ou imagem digital, mesmo que produzida manipulada ou gerada com o uso de tecnologias digitais, inclusive inteligência artificial. A proposta também deixa claro no Código Penal que todos os crimes contra a dignidade sexual, como estupro, estupro de vulnerável, também serão caracterizados quando cometidos no ambiente digital.
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1: Também aumenta em até um terço a pena para aliciamento de crianças ou adolescentes por meio de inteligência artificial ou filtros capazes de alterar a imagem ou a voz do criminoso para enganar a vítima. O agravamento da pena vai valer também no caso de perfis falsos em plataformas de jogos online, aplicativos de mensagens, salas de bate-papo e redes sociais. Segundo a relatora, a deputada Rogéria Santos, do Republicanos da Bahia, esse dispositivo foi inserido na proposta após o caso de um criminoso no Rio Grande do Sul que vitimou 127 meninas usando perfis falsos criados por inteligência artificial. Além do aumento de penas, o projeto legaliza a infiltração policial em investigações sobre redes de pedofilia na internet, em especial as chamadas rondas virtuais, com possibilidade, inclusive, de requisição de dados de conexão às plataformas sem a necessidade de autorização judicial. Isso poderá ser feito no caso de risco iminente à vida ou integridade física de crianças vítimas de abusos. Para a relatora Rogéria Santos, a proposta moderniza a legislação.
2: A proposição institui medidas modernas de enfrentamento e repressão aos crimes de violência sexual contra crianças e adolescentes no ambiente digital. Ao regulamentar a ronda virtual e os crimes praticados com o uso de inteligência artificial e da utilização de técnicas de mascaramento de endereço de IP, os números, senhoras e senhores, são alarmantes.
1: O texto também cria novo crime no Estatuto da Criança e do Adolescente, com pena de até 6 meses de prisão para quem deixar de comunicar ao Conselho Tutelar, ao Ministério Público ou à polícia casos de abuso sexual pela internet. A proposta garante ainda à criança ou adolescente vítima de violência sexual o direito ao atendimento psicológico e psicossocial especializado no Sistema Único de Saúde, o SUS, e o agressor será obrigado a cobrir todos os custos de tratamento, incluindo ressarcimento ao SUS. Para o deputado Osmar Terra, do PL do Rio Grande do Sul, autor do projeto, a proposta fecha portas que estavam abertas para os criminosos. O projeto, que aumenta apenas para crimes relacionados a abusos sexuais de crianças e adolescentes em ambientes digitais, inclusive com o uso de ferramentas de inteligência artificial, seguiu para análise do Senado. Da Rádio Câmara de Brasília, Antônio Vital.
3: Educação.
4: Lincoln Portela, do PL de Minas Gerais, critica a decisão judicial que condenou um casal do interior de São Paulo por evasão escolar relacionada aos filhos. Ele questiona a medida e argumenta que a família estaria garantindo uma educação domiciliar às crianças.
5: O parlamentar também chama atenção para os índices de evasão escolar no país e defende prioridade no enfrentamento de casos de estudantes sem acesso à educação. Segundo Lincoln Portela, a situação exige foco das autoridades públicas e do sistema de justiça.
3: Segurança Pública.
4: Escolto do PT da Paraíba elogia a atuação da Polícia Federal no enfrentamento às organizações criminosas que se infiltraram no sistema econômico nacional. Ele argumenta que as investigações sobre fraudes financeiras devem prosseguir sem interferências políticas.
5: O Escolto salienta que os órgãos de inteligência precisam seguir os rastros documentais de transações suspeitas envolvendo autoridades e empresários citados em CPIs. Na avaliação dele, esse é o caminho para fortalecer a segurança pública e a soberania do Estado brasileiro.
3: Eleições.
4: Câmara aprova mudanças nas regras de prestação de contas de partidos políticos. A repórter Daniele Lessa acompanhou a votação dessa mini-reforma eleitoral.
6: A Câmara dos Deputados aprovou o projeto que altera regras sobre prestação de contas, punições e funcionamento administrativo partidário, modificando diversos pontos da Lei dos Partidos Políticos. Relator da proposta, o deputado Rodrigo Gambale, do Podemos de São Paulo, argumentou que o projeto foi construído a partir das demandas dos líderes partidários, com o objetivo de dar mais segurança jurídica às legendas. Já os deputados contrários ao projeto destacaram que nenhum parlamentar subiu à tribuna para defender a proposta no plenário. O projeto proíbe bloqueio

0: região de São Paulo.
1: E aqui eu faço um, chamo a atenção de todos os partidos que dizem defender o trabalhador. Esse projeto está dizendo o seguinte: se um partido contratar um trabalhador e ele der calote nas verbas trabalhistas, se o partido não pagar o INSS, se o partido não pagar o FGTS, esse partido não poderá ser penhorado.
0: A deputada Adriana Ventura, do Novo de São Paulo, criticou a falta de debate sobre o projeto, que foi divulgado publicamente apenas 30 minutos antes da votação. Ela reconheceu que a proposta simplifica a burocracia, mas classificou como aberração o trecho que suspende processos administrativos e judiciais dos partidos anteriores durante fusões entre legendas.
2: Um partido se alimenta de dinheiro público, se é sustentado com dinheiro público do cidadão brasileiro, faz um monte de irregularidade. Aí, o que que acontece? Tem uma fusão, então tem um partido podre que funde com outro partido, tudo do partido podre não passa para o novo, ele não assume responsabilidade nenhuma. Tudo é suspenso. Isso é grave, gente.
0: Segundo o texto, o novo partido responderá pelas dívidas das legendas anteriores, mas não sofrerá suspensão de recursos do fundo partidário por irregularidades em contas antigas que já foram julgadas. A deputada Fernanda Melchiona, do PSOL do Rio Grande do Sul, pontuou que os cidadãos não têm acesso ao prazo de 15 anos para pagarem suas dívidas, ponto que também está na proposta.
2: Digo mais, o aumento das parcelas em 180 parcelas é 15 anos para os partidos pagar. O pobre do povo pega ali no cheque especial, tem que pagar, senão é o juro, não sei o que. Os partidos vão ter 15 anos, independente do valor.
0: O texto também prevê que em semestre eleitoral não poderá haver suspensão de repasses do fundo partidário ou do fundo eleitoral por irregularidades em prestações de contas anteriores. Outra mudança trata da análise das contas partidárias. O texto determina prazo de até 3 anos para julgamento dos processos de prestação de contas pela Justiça Eleitoral. Se esse prazo não for cumprido, o processo poderá ser extinto por prescrição. O projeto ainda cria regras para uso de aplicativos de mensagem por partidos e candidatos. As legendas poderão registrar números oficiais para envio de mensagens a eleitores e essas contas não poderão ser bloqueadas pelas plataformas sem decisão judicial. A proposta, que foi chamada de mini-reforma eleitoral, vai ser agora analisada pelos senadores. Da Rádio Câmara de Brasília, Daniele Lessa.
3: Direitos Humanos. Charles Fernandes, do PSD da Bahia, registra o Dia Nacional da Luta Antimanicomial, celebrado em 18 de maio. O parlamentar ressalta a importância da mobilização por um modelo de tratamento humanizado, digno e em liberdade para pessoas em sofrimento psíquico.
4: Charles Fernandes lembra que a data também marca os 25 anos da Lei da Reforma Psiquiátrica. O deputado defende o fortalecimento da rede de atenção psicossocial com ampliação dos CAPs e das residências terapêuticas.
3: Saúde. Otone de Paula, do PSD do Rio de Janeiro, cobra do Executivo Federal o recolhimento de um guia sobre pré-natal distribuído pelo Ministério da Saúde. Ele argumenta que o material descumpre o compromisso do governo de vetar políticas públicas que abordem a interrupção da gravidez.
4: Otone de Paula contesta as diretrizes do documento ao apontar que o texto oficial substitui as palavras mãe e gestante pela expressão pessoas que gestam. Ele reforça sua discordância com a destinação de recursos públicos para informativos que tratam do tema.
3: Segundo denúncia de Marangoni, do Podemos de São Paulo, empresas de auditoria médica estariam negando procedimentos de saúde em larga escala. Ele cita o caso de uma empresa que utiliza algoritmos e planilhas controlados pelos próprios planos de saúde para tomar decisões.
4: Marangoni argumenta que a negativa de cirurgias e tratamentos sem análise médica individualizada desrespeita a lei do ato médico e o código de ética da categoria. O deputado defende uma CPI para investigar as operadoras e cobra a fiscalização mais rigorosa da Agência Nacional de Saúde Suplementar.
3: Últimas notícias. As votações de hoje no plenário da Câmara começaram no meio da tarde. A edição de amanhã vai trazer informações sobre a pauta de projetos em discussão ao longo da semana.
4: Termina agora o Jornal Câmara dos Deputados com trabalhos técnicos de Everson Urani e apresentação de José Carlos Andrade e Luciana Vieira. Uma boa noite para você.
3: Uma ótima noite. A Voz do Brasil volta amanhã. Você ouviu a Voz do Brasil.

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5: Oito e oito.

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6: 8:34.

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Oito e quarenta e cinco.

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1: 8:54.

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